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2: 8h39.
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1: É isso aí, gente, estamos de volta com o nosso programa Radar 104 aqui pela sua Rádio Sama 1 FM. Hora certa para você, 20 horas mais 40 minutos, e a gente seguimos por aqui, hein? E você já mandou o seu alô pra gente, ainda não? Então manda sua mensagem WhatsApp pra cá, viu? Pelo telefone 3443-1006. E vamos tocar a sua música, mandar o seu alô com muito carinho, viu? Obrigado a todos vocês das cidades vizinhas também com a gente, né? É, Ministro Andreasa, Rolim de Moura, Alta Floresta e toda a região ligadinha através do site sama1fm.com. Muito obrigado pelo carinho da sua audiência, viu? E também não podemos esquecer de mandar um abraço todo especial também para nossa querida cidade de Rondolândia, né? Que não perde nenhum programa aqui, sintonizada na nossa programação, né? Então, muito obrigado pelo carinho da sua audiência, muito obrigado pela sua companhia, viu? E vamos seguindo por aqui, tocando mais música, levando mais alegria até você. E olha só, hora certa para você, 20 horas mais 41 minutos, né? Então, depois que o friozinho passou, né? Então, só nos resta agradecer a Deus por tudo, né? E vamos seguindo de mais música, mais sucesso. Chegando por aqui é o Mir Sater, o peão. Hora certa pra você, 20 horas mais 41 minutos.

0: Quem gostou faz barulho! Muito obrigado, gente. Muito obrigado.
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1: Samaúma FM, hora certa pra você, 20 horas mais 54 minutos.
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6: 9:08.
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1: É isso aí, gente, estamos de volta com a nossa programação, com o programa Radar 104 aqui pela sua Rádio Samar 1 FM, tocando sempre as melhores músicas, levando sempre os melhores sucessos até você. Muito obrigado pela sua audiência, pela sua participação, muito obrigado pelo seu carinho de sempre, viu? Hora certa pra você, 21 horas mais 9 minutos, hora certa 21 horas mais 9 minutos, e vamos seguir andando por aqui, mandando alô para todos vocês que estão sintonizados na nossa audiência. E você pode mandar o seu alô através do nosso telefone, pelo telefone 3443-1006. Vai mandando o seu alô, mandando a sua mensagem, mandando o seu alô para quem você gosta, para quem você ama. E vamos seguindo por aqui até as 22 horas, viu? Tocando muita música boa para você, tocando muito sucesso até você, viu? Muito obrigado! E a gente segue seguindo por aqui, meus amigos, mandando um abraço todo especial para Dona Cida, lá do bairro Floresta, né? A nossa companheira de equipe aqui do programa Bom Dia Cacoal. Alô, Dona Cida, aquele abraço para você, minha irmã. Tá lá ligadinha, né? No nossa programação aqui na Rádio Samaúm FM. Dona Cida que apresenta aí o programa Bom Dia Cacoal. É isso aí, né? E a gente segue também mandando um abraço todo especial para Angelina Busato, lá da linha 8. A Dona Milta, do bairro Josino Brito, tá aqui ligadinha na nossa programação. A Neide, lá da linha 9, tá ligadinha aqui com a gente. E quem tá ligadinho aqui com a gente é o seu José, lá do bairro Riozinho, né? Juntamente com a Dona Cletilde, a sua esposa, juntamente com as suas netas, a Rafaela e a Denise. Muito obrigado aí pelo carinho aí de vocês aí do Riozinho. Quem tá ligadinho com a gente também é o seu Jamiro, lá do bairro Nova Esperança, sintonizado aqui na nossa programação, viu? Aquele abraço pra você. E a gente vamos seguindo por aqui, levando muita alegria, tocando muito sucesso pra você. E olha só, gente, quem tá ligadinho aqui também com a gente é a Elô Pinheiro, lá do bairro Vilagem do Sol, né? Muito obrigado pela sua participação, minha amiga. E vamos seguindo por aqui, chegando por aqui, Joelma com a música Passe de Mágica. Participação de João Gomes. Hora certa pra você, 21 horas mais 11 minutos.

0: Hora certa pra você, 21 horas mais 21 minutos.
1: Essa aqui eu sinto um trem diferente, viu, gente? Puxa daí!

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8: 9:34.
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1: 9:38.
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1: É isso aí, gente, estamos de volta por aqui com o programa Radar 104 aqui na programação da Rádio Sama 1 FM, né? E chegamos ao fim de mais um programa. Muito bem, chegamos ao fim de mais um programa. Se Deus quiser, amanhã estaremos de volta, né? Novamente por aqui, trazendo mais alegria para você, trazendo mais músicas para você com muita qualidade aqui na Rádio Sama 1 FM, viu? Espero que vocês tenham curtido de montão o nosso programa de hoje, mas eu fico por aqui. Se Deus quiser, amanhã estaremos de volta, né? Com o nosso programa Radar 104. Muito obrigado pelo carinho da sua audiência, fiquem todos com Deus e até amanhã! Hora certa pra você, 21 horas e 40 minutos.

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1: 8:05.
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5: 8:13. 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
2: Sim, seremos amigos para sempre. Que bom estar com você todas as manhãs aqui na 104.9 FM, Rádio Samaúma. Olha, muito bom dia, muito grato pelo seu carinho, muito grato pela sua audiência, sua participação aqui no nosso Zap, Zap 3443-1006. Muito bom dia, 8 horas mais 15 minutos, manhã de terça-feira, 12 de maio do ano de 2026. 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Olha, uma terça-feira abençoada para todos nós. Conferindo a hora, 8h16, é um prazer enorme

0: estar com você aqui. Ah, verdade verdadeira. Ouvindo a gente, a Cidinha lá na Balsa Bravasca, Lolo, Adriana na Fazenda Borg, em Espigão do Oeste, bom dia. Quem mais aqui? A Edna no Floresta, Elô no Világio do Sol, Ivonete no Jardim Limoeiro, a Valnice no Vista Alegre, Geassi na Linha 10, Esmeralda Nova Esperança, Cleonice no Jardim Bandeirantes, Angelina Linha 8, Adeildo no Conjunto Ralei. Alô, Madalena! A Madalena no Világio do Sol, sempre ouvindo, sempre mandando mensagem. A gente agradece de montão, tá? Mari Alfa Parque, Hamilton no Josino Brito, Cida no bairro Floresta. Ô, Cida, bom dia, tudo de bom. Muito grato pelo carinho da audiência, né? São muitas participações aqui. A Reni no Teixeirão, a Neide na linha 9, Rosalina na linha 12. Bom dia, gente querida.
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0: Quem pediu essa daqui foi a Luzia no Paineiras. Ah, Rosa embriagada. Marília Mendonça, 8:17. Bom dia.

Olha, você ouvindo o nosso programa na Rádio 104.9 FM, Rádio Samaúma, Cacoal, Rondônia, aquele abraço. E em nome da equipe da rádio, em nome dos ouvintes da rádio, queremos parabenizar nesse dia tão especial, 12 de maio, que é o dia da enfermagem, é o dia da enfermeira, é o dia do enfermeiro, é o dia daquela pessoa que está disposta a salvar vidas, a dar amor no momento em que a gente mais precisa. Queremos sim parabenizar a todos os profissionais de saúde. Quero aqui deixar um abraço carinhoso para minha tia Ivone, lá em Gurupi, Tocantins, enfermeira. Ô, tia Ivone, tudo de bom. A minha irmã Elma, que também trabalha na saúde. Parabéns por esse dia tão especial. Esse dia em que você escolheu em abraçar, em ser esse profissional, poxa vida, não é para qualquer um, não. Olha, diário de uma estagiária, ouça bem. Giselda se sentiu realizada ao ingressar no curso de enfermagem. No sorteio para determinar o local do estágio, percebeu que o posto para onde iria era muito distante. Olha, não importava, ela queria mesmo era ser uma enfermeira qualificada e fazer o melhor que pudesse. Decidira observar bem as ocorrências, preparar um diário, pois sabia ser importante, ter tudo anotado para rever mais tarde. Seu primeiro dia foi inigualável. Ela se viu mergulhada no mundo de necessidades de toda ordem jamais imaginadas. E as páginas do seu diário registraram as suas impressões. Neste dia eu vi. Vi gestantes moradoras de rua chegarem envergonhadas pela sua higiene precária. E vi técnicos e enfermeiros ajudando-as a fazer uma higiene geral e caprichada. Mais tarde, com seus bebês nos braços, essas mães agradeciam aos profissionais o fato de poderem estar limpinhas para amamentá-los. Eu vi uma enfermeira fingir ser a mãe de uma senhora com Alzheimer. Em seus piores dias, quando a mesma pedia perdão à sua mãe. Com um carinho indescritível, a enfermeira respondia que a perdoava e amava muito. Eu vi a mais linda cena de gratidão no abraço entre essa mãe e filha. Eu vi técnicos de enfermagem completamente sujos de vômito, segurando a cabecinha de uma criança, para que ela não se afogasse enquanto sofria uma crise. Eu vi enfermeiros levantarem um paciente com o dobro de seus pesos e darem banho nele, para que se sentisse melhor e mais refrescado. Eu vi um natimorto de apego pela enfermeira com extremo cuidado lhe dar um banho quentinho, vestido a sua roupinha, ajeitado o seu cabelo, para que a mãe o visse limpo e bonito. Vi enfermeiros buscarem servidores religiosos para oferecerem conforto aos seus fiéis em extremes. Vi um enfermeiro, na emergência, arriscar a própria segurança, se jogando para amparar um paciente que estava desmaiando, impedindo-o de cair ao chão e sofrer um possível traumatismo craniano. Mas o que é mais forte e claramente vi e senti era o que ocorria no meu interior.
Eu me vi várias vezes nesse dia, intimamente transportada para um mundo vivo, movimentado, diferente do que estava acostumada e nem tinha vontade de retornar à rotina anterior. Eu confesso que minha vontade naquele dia era arregaçar as mangas e entrar o quanto antes para aquela faina que me apaixonava. Um labor que me arrancava da indiferença frente à realidade vazia lá de fora e me fazia sentir uma imensa vontade de integrar aquela equipe. Perdoe-me a pouca modéstia, mas se existe sim uma profissão mais humana e honrada que enfermagem, eu a desconheço. Passaram-se os anos. Reencontrando seu diário, a enfermeira se emocionou ao ler o seu conteúdo. Como houvesse algumas linhas em branco, não resistiu e anotou: assim que comecei a me dedicar à minha escolhida profissão, senti que houvera renascido dentro da vida que tinha. Se antes sonhava em ser e fazer, depois eu fui e fiz. Hoje sou aposentada, cansada. Agradeço a Deus ter sido uma enfermeira que nunca fugiu da luta. Deus abençoe todos os servidores da saúde nesse dia tão especial, Dia da Enfermagem e do Enfermeiro. Parabéns por essa profissão nobre, digna. Que Deus abençoe.

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3: 8:37.
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7: 8h47.
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1: Do jeitinho que você gosta. Muito bom dia, muito grato sempre pelo seu carinho. Daqui a pouquinho tá chegando, tá? O programa Experiência de Deus com o Padre Reginaldo Mazzotti. Programa super abençoado para todos nós. Alô, Silvia, no Teixeirão. Bom dia, tudo de bom. Alô, Edna, na linha 6. E aí, como é que tá o... aí, próximo regional, como é que tá aí? Tá bom demais? Valeu, valeu. Ô Reni, Reni, é o seguinte, você tá fazendo figuinha. Muita figuinha aqui pra mim. Ela mandou aqui uma xícara, né, com um café saboroso e do lado um milho verde cozido. Eita, deu vontade, menina. Não faz isso com a gente, não. Edileuza, no Vilar do Sol, bom dia, tudo de bom. Muito grato pelo carinho da audiência, tá? Muito grato pela participação. Chegou aquele momento maravilhoso de viajar no tempo.
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1: Duas canções que marcaram época. O Edileuza, no Vilagem do Sol, você falou certinho aqui, né? Falei do milho, que a Reni mandou aqui, um milho verde, né? Aquele milho verde novinho ali, cozido. Ela disse assim, realmente, o goiano não pode ver um milho, fica doido, né? Pois é, verdadeira. A gente é goiano com coração rondoniense. É verdade, verdadeira. Pamonha, a pamonha frita, o bolinho ali de milho. Ai, ai, ai. Vamos viajar no tempo. Vamos parar de falar de comida aqui. Eita! Dois amigos, vamos lá. Rúlio Iglesias e Zezé de Camargo e Luciano. Viajando no tempo.

0: Shakira! Shakira, Shakira, Shakira, Shakira! Viajamos no tempo. Amanhã teremos mais.
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0: Todo mundo ligado, todo mundo ouvindo o nosso programa. Eu agradeço de montão. Está chegando o padre Reginaldo Manzotti com Experiência de Deus. Que as coisas boas aconteçam.
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0: Louvado seja nosso Senhor Jesus Cristo, para sempre seja louvado. Queridos filhos e filhas, é terça-feira, é Jesus das Santas Chagas. E nós somos chamados a dizer, basta uma gota do teu sangue, Jesus, e eu serei curado. Repita comigo, basta uma gota do teu sangue, Jesus, e eu serei curado. Nós estamos em plena novena de Jesus das Santas Chagas, restaurai o meu coração. Um pedido muito atual e necessário, pedindo a Jesus a restauração do nosso interior, do nosso coração. Eu ofereço esse programa a todas as líderes mensageiras das capelinhas do Brasil e do mundo. Saúdo também a todos aqueles que estão nos acompanhando e recebem as capelinhas em suas casas. Mas claro, para você, onde quer que você esteja, vamos rezar juntos, vamos suplicar. Amados filhos e filhas, quero saudar a todos a partir da Rádio Evangelizar, de onde tudo começa. As rádios irmãs cujos nomes cito neste momento.
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0: Pela TV Evangelizar, sinal digital em todo o país, em várias cidades, canal aberto. Pelo YouTube, Padre Manzotti Oficial. Pelos aplicativos da Associação Evangelizar é Preciso. E todas as plataformas digitais. Povo amado, povo querido de Deus, vamos passar esta hora bendita, esta hora em que mergulhamos no Senhor, principalmente a partir da Trindade Santa, em nome do Pai, do Filho e do Espírito Santo. Amém. Jesus das Santas Chagas, hoje celebramos de modo muito particular a tua devoção e pedimos que nas tuas chagas dolorosas e gloriosas, neste tempo de Páscoa, tenhamos o auxílio em nossas necessidades. Jesus das Santas Chagas, libertai-nos da ansiedade e da depressão. Jesus das Santas Chagas, protegei-nos e curai-nos do câncer. No Evangelho, Jesus disse aos discípulos, agora parto para aquele que me enviou. E nenhum de vós me pergunta, para onde vais? Mas por que vos disse isso? A tristeza encheu vossos corações. No entanto, eu vos digo a verdade. É bom para vós que eu parta. Se eu não for, não virá o defensor. Mas se eu for, eu vô-lo mandarei. E quando vier, ele demonstrará ao mundo em que consistem o pecado, a justiça e o julgamento. O pecado, porque não acreditaram em mim. A justiça, porque eu vou para o Pai, de modo que não mais me vereis. E o julgamento, porque o chefe deste mundo já está condenado. Querido povo de Deus, ele nos mandará o defensor. E sabemos que esse defensor é o Espírito Santo. E já é tempo, neste tempo pascal, de olharmos para o Espírito Santo. E o que o Espírito Santo nos trará? Três pontos. A consciência do pecado, da justiça e do julgamento. O que é o pecado? Hoje no Evangelho, é não acreditar no Senhor. O que é o pecado? Não terem acreditado e não acreditar em Jesus. Por quê? Porque ele é o Messias. O julgamento, por sua vez, e a justiça. Vamos à justiça. A justiça, porque eu vou para o Pai. Quer dizer, eu passei pela cruz. Os homens pensaram ter matado o enviado de Deus, mas ele ressuscitou. A justiça é a vitória da ressurreição. E o julgamento é porque o mal foi derrotado. Senhor, diante disto, nós nos colocamos em oração e contemplando nas chagas dolorosas e gloriosas. E aqui ecoa muito forte as chagas gloriosas de quem venceu o pecado, de quem venceu a morte, de quem é vitorioso. Portanto, unamo-nos agora a estas chagas gloriosas, sinal do ressuscitado, e coloquemos também agora as nossas intenções. Ei, todo dia retomar as nossas intenções. Há intenções que nós continuamos porque ela não nos veio, e temos que continuar. Não desista. Não é porque você não recebeu a graça ainda da libertação do alcoolismo, ainda a libertação de um adultério dentro de casa, ainda não conseguiu a libertação dos jogos, de um vício, não quer dizer que não virá. Por isso eu falo ainda. Então é para persistir nesta oração de uma gravidez que não chega, de uma doença que não cura. Mas cada dia se impõe uma nova realidade. Cada dia a realidade se impõe em nós e nos suscita em oração. O que você está vivendo hoje? Hoje, nesta data, como você acordou? Como você está encarando o dia de hoje? Desanimado, desanimada? Padre, está uma mesmice, as coisas estão sem sentido. Diga: Jesus, nas chagas gloriosas, vitoriosas, eu proclamo a minha vitória. E rezo, Senhor, por aqueles que são chagados, por aqueles que são feridos, que assim como Cristo, servo sofredor, chagado foi, possam proclamar a vitória. Eterno Pai, eu vos ofereço as santas chagas de nosso Senhor Jesus Cristo para curar as de nossas almas. Senhor, nós estamos refletindo tanto sobre o sofrimento em Jó. E sempre aquele estribilho: apesar de tudo, ele não blasfemou contra Deus. Que eu tenha esta fé, que eu tenha esta certeza, e que do meu coração haja essa cura interior. Filhos amados, povo querido, eu vou para o intervalo, nós já voltamos. Acredite, mais do que nunca, acompanhe e indique este programa. Voltamos já, volte comigo.
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4: 9:10.
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0: Vou falar com uma filha de Deus, mas antes eu lembro você que nós estamos no desafio da 17ª parcela do pagamento da terra prometida. Há um tempo atrás, nós assumimos o desafio de 18 parcelas. Parecia infindável, não é? Parecia infindável. Mas eu tenho que dizer muito obrigado aos que já colaboraram. Mas tenho que pedir. Hoje, acesse o site www.padrereginaldomanzotti.com.br. Você que já foi generoso, seja generoso mais uma vez. Você que ainda não colaborou, entre no site, escolha lá o valor da sua doação. Escolha, por favor. Estamos precisando, principalmente neste final, nesse desfecho, neste mês 17ª prestação. Cada prestação 1.300.000 e pouco. Você coloca o nome e depois deixa lá o nome da sua família, como muitos estão fazendo. Faça isso, por favor. Eu vejo aqui muitos filhos de Deus de Alvorada do Oeste, Rondônia, de Maringá, Cleide, Carpini, colocando o nome da família, família Leia Rodrigues, um filho de Deus de Maringá, lá um filho de Deus da Lapa, Nelly Regina Paloski de Francisco Alves, Paraná, Santo Antônio, Luísa, Maria Beatriz, José Paloski. Faça isso também e o seu nome ficará registrado neste livro que hoje é virtual. Mas tá chegando você acompanhar este momento da pedra fundamental, onde nós vamos construir um oratório. E eu já dou um pequeno spoiler do que será esse oratório. Oratório dos 4 evangelistas. Um oratório que contará a história da obra evangelizar e terá a pedra fundamental, este livro ouro. Ajude-nos, por favor. Ajude-nos, faça uma vaquinha, reúna a família, faça a sua doação. Obrigado. Filho de Deus, que a paz de Jesus esteja com você.
8: Bênção, padre.
0: Deus abençoe, filho de Deus. Bom dia.
8: Bom dia.
0: De onde você fala?
8: Eu falo de Araucária, Paraná.
0: Tá. Um filho de Deus de Araucária, Paraná. O que que tá acontecendo, filho?
8: Então, padre, eu tenho o vício da pornografia desde os meus 12 anos de idade. E junto com isso veio a depressão, veio a vontade do suicídio e entre outros problemas que com o tempo eu fui descobrindo, sabe? E eu já tentei terapia, eu já tentei oração, eu já tentei jejum, já tentei promessa, mas sempre eu fico, às vezes eu já consegui ficar 8 meses, mas por conta de algum gatilho, algum rio do Instagram, algum gatilho ali que me mostre, eu caio na tentação de novo.
0: Certo.
8: Eu queria muito pedir orientação do padre, o que que eu posso fazer, porque eu sou um homem casado, me casei em setembro do ano passado, uma esposa linda. Não é que eu não ame ela, que eu não sinta prazer com ela.
0: Sim.
8: É por uma questão que eu entendo que é um mal que tem dentro de mim, sabe? E que me assombra, né? Toda noite, quando estou sozinho, principalmente quando estou sozinho, sabe?
0: Entendo. Filho, eu primeiro acolho a sua batalha. E digo batalha porque é o que você está travando mesmo. Uma batalha diária e contínua para tentar buscar esta pureza de coração e esta castidade no matrimônio. É isso que te pesa, né?
8: Sim. Muito.
0: Porque muita gente pensa que isso aí é uma bobeira. Eu sei que muita gente vai pensar, meu Deus, mas isso... Não, você está certo. É uma batalha espiritual. E é uma batalha dos seus instintos, do seu sentir. E que bom que você tem essa consciência. Então, primeira coisa, eu quero parabenizá-lo por ter essa consciência delicada que percebe que isso é para você algo que te tira a paz. Você entendeu o que eu disse? Eu não te culpei. Que te tira a paz, você está dizendo. Então, continue na batalha. Segundo, filho, se cair, eu vou lhe dizer uma frase muito simples. Se levante e continue. Se cair, se levante e continue. Uma queda não é um fim de uma batalha. É apenas uma queda. E aí existe o sacramento da confissão, que te fortalece. Eu estou sendo bem claro com você. Confesse, não deixe de comungar, porque a comunhão, depois da confissão, ela é um remédio impressionante, porque ele é um remédio que fortalece a vontade, fortalece o desejo, fortalece a busca. Terceiro, um sentimento, ele é hóspede seu. E agora vou usar a palavra sentimento, que o sentimento é a moral. Mas quando você fala disso, você está falando de impulso sexual. Não sei se na terapia vocês trabalharam isso. Chama-se impulso. E como você usou a palavra, o gatilho. Então, você está se tornando um refém do seu impulso. E este impulso, eu vou usar uma palavra que é carnal, para você entender bem.
8: Sim.
0: O que fazer com isso? Aí que está a questão. Então, o que você quer? Você quer a castidade com sua esposa, não é?
8: Sim, muito. Então, principalmente agora que nós vamos ter um filho. E eu não quero isso para o meu filho, sabe?
0: Entendo. Então, o que que você vai fazer? Você vai, de novo, continuar na batalha. Segundo, confessar. Terceiro, comungar sempre. A confissão é muito importante. E como você está fazendo? Se vigiar. Evitar o uso da internet. Se a internet ou aquilo que desperta em você.
8: Ok.
0: Aquilo que desperta em você, você evita. E às vezes, eu até coloquei lá no tempo da quaresma, um jejum que eu aprendi com a geração Z. Deu o que falar aquele vídeo. Que é o jejum das redes sociais, porque elas são muito sensualizadas, erotizadas, e desperta este impulso.
8: Sim.
0: Tem mais. Volte a fazer uma terapia. Volte a fazer. Só que cuidado com quem você busca, porque às vezes se você busca uma pessoa muito livre, ela simplesmente vai olhar para dizer isso aí não é pecado. Então cuidado com quem você busca. E na verdade é perguntar onde que você se tornou prisioneiro do seu impulso sexual. E segundo questionamento, por que a relação com a tua esposa não é suficiente? Você já se perguntou isso?
8: Então, eu percebo assim que normalmente quando a gente não tem um ato, digamos assim, na semana, às vezes por causa do tempo e tudo mais, aquilo me aflora.
0: Então, né? Você precisa, com muito respeito, você precisa conversar com a sua esposa. Mas não é conversar, não sei se ela sabe deste seu lado um tanto que você... Você já falou pra ela sobre isso, não, né?
8: O que acontece? Eu falei pra ela que eu tinha o vício quando criança, adolescente, que quando eu comecei a namorar com ela, eu sumiu o vício.
0: Certo.
8: Então ela sabe que eu tinha o vício, mas ela não sabe que eu tenho até hoje.
0: Talvez não seria propício contar, mas se aproximar mais da sua esposa. E no sentido de dizer, olha, não é cobrar, mas estar tão próximo que isso a relação sexual aconteça com maior frequência.
8: Okay.
0: Não sei se eu te ajudei.
8: Ajudo.
0: Porém, vou rezar por você muito. E parabéns por essa consciência delicada e querendo viver como um bom cristão e um bom marido. Que Deus abençoe você. Eu vou para o intervalo e volto com a leitura da gente. Jó, meu Deus. Você está gostando de Jó? Pode ligar 41-3221-6060. Eu volto já. Volte comigo.
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0: falava com o filho de Deus, Geral Cária, Rádio Evangelizar FM, lá chega a Clube FM, TV Evangelizar, canal 16.1, canal aberto, e pela NET 13. Fale que em Curitiba, região metropolitana, fale para as pessoas que nós temos um canal aberto, que nós temos uma missa, atenção, às 7:30 da manhã, nós temos uma missa religiosamente ao meio-dia, e claro, Experiência de Deus. Fale para os amigos de Curitiba, região metropolitana, que nós temos um canal católico em canal aberto aqui em Curitiba da obra Evangelizar. Vou repetir, canal 16, NET 13. Da mesma forma, fale para as pessoas sobre a Rádio Evangelizar FM, Rádio Clube FM. Minha saudação à Araucária pertence à Diocese de São José dos Pinhais, Dom Celso Antônio Marchiori. Querido filho, querida filha, como você tem lidado ou escutado Jó? Tem te marcado? Para mim tem marcado muito. Nós começamos faz poucos dias, meu Deus, mas é uma mensagem atrás da outra. Se você perdeu o começo de Jó, vai no YouTube padremanzotti.com.br e tem lá, primeiro, segundo, terceiro, Jó. E foi a leitura que eu fiz de Jó que me inspirou o livro Inabalável. Por isso, naturalmente, né? A partir de agora, como eu estou lendo Jó, eu vou mostrando a minha reflexão no livro, porque aqui, gente, é tão corrido, mas você vai adquira, em todas as livrarias do Brasil você encontra, e eu diria, compre para você e compre para dar de presente, porque o grande questionamento, o pano de fundo, você tem fé para vencer as tempestades? Se aqui há uma afirmação com fé, a tempestade vai passar, será que temos fé? Será? Então, Bíblia aberta, cartilha de oração, vou direto.
1: Deus, fala comigo, Deus.
0: E vou retomar Jó de ontem. Porque ontem eu tive a sensação não, a realidade. Eu falei da atitude de Jó, mas falei muito pouco da mulher de Jó. E ela só aparece uma vez. Então você pode retomar Jó, capítulo 2, versículo 7 a 10. Você lembra o começo? Os seres celestiais se apresentaram diante de Deus, conto de novo. E foi quando Deus perguntou, por onde você anda, Satanás? Eu ando por aí. Deus disse, você viu meu servo Jó, como ele é um homem fiel, como ele é bom, como ele em tudo procura não fazer nada de errado, mesmo que eu permiti que ele se desgraçasse, ele não se revoltou contra mim. Versículo 4, estou contextualizando, Satanás disse, ah é? É fácil alguém não se revoltar contra ti perdendo as coisas, mas quando se trata de perder a vida, aí sim ele vai se revoltar. Toca na pele dele, tira-lhe a saúde. E o Senhor disse, pois bem, eis a imagem de Jó. Você está vendo pela televisão, senão você corre olhar na internet depois. Pois bem, faça o que quiser, mas não mate. Aí Satanás saiu da presença do Senhor e fez com que o corpo de Jó ficasse coberto de feridas horríveis. Eu disse que era lepra. Desde a sola dos pés até o alto da cabeça. E veja, versículo, escute, 8. Jó sentou-se num monte de cinzas. Pegou caco para se coçar. Aí entra a figura enigmática e atual, mulher de Jó. Então hoje a leitura orante é a mulher de Jó. A mulher chega e uma só vez fala e diz, você ainda continua sendo bom? amaldiçoe a Deus e morra. Jó respondeu: você, mulher, está me dizendo bobagem. Se recebemos de Deus as coisas boas, por que não vamos aceitar também as desgraças? No livro, na página 67, eu reflito com você, e eu quero que você retome depois, duas formas de reagir à dor. Além de tudo que possuía ser levado pelo vento, pela provação, e coberto de feridas, Jó ainda se vê fustigado pela própria mulher, esposa. Página 68. O nome dela não é citado na escritura, talvez para lembrar, não a mulher, mas todos os conselhos equivocados que nos são dados. Eu quero colocar diante de você uma imagem que vem do século 17. Georges de Latour. Uma pintura que para mim significa muito. Essa mulher que traz uma vela, não para iluminar Jó, mas para olhar a desgraça de Jó. Há pessoas que vêm em nós, vêm até nós com uma vela, com uma luz, não para iluminar a nossa vida, mas para ver o quanto estamos nas cinzas. Essa mulher vem numa atitude altiva. Olha a cor do vestido, vermelho, imponente. Se curva, mas não se dobra. Ela se inclina, não para ajudar, mas para julgar. Continuo com a reflexão na página 68. Podíamos facilmente julgá-la, uma mulher má sem fé, mas na verdade ela fala de um grito profundo de desespero. Essa mulher representa um eco de uma alma que não encontra sentido no sofrimento. Será que nós não somos esta mulher? Volte a imagem. Não somos esta mulher que não sabemos lidar com o sofrimento? Que a nossa forma de gritar é: amaldiçoe a Deus e morra. Por que não morre? Por que esse traste não morre? Por que este bêbado não morre? Este pau d'água não morre? Por que essa desgraça? Olha a palavra. Desgraça é sem a graça. Eu não vejo-a como vilã. Ela representa todo ser humano, sem visão sobrenatural. Somos nós, muitas vezes, que perdemos a noção de Deus. Se revolta, não só pela situação do marido. Ela também perdera os filhos e os bens. Está de luto. Ela também está com raiva. A esposa representa eu, você, que não sabemos lidar com o sofrimento. E não sabendo lidar com o sofrimento, nos revoltamos no silêncio contra Deus. Ela não braveja, mas instiga Jó a fazê-lo. Senhor, eu te peço que nos momentos de sofrimento eu não haja como esta mulher, de olhar altivo, este olhar que não vem para ajudar, apenas para me certificar do próximo que está caído. Que eu possa me aproximar, sim, mas numa atitude do bom samaritano. Senhor, dai-me a graça de saber lidar com o sofrimento. E termino com essa palavra enigmática. Assim, apesar de tudo, Jó não pecou, nem disse uma só palavra contra Deus. Amém. Esta foi a leitura durante de hoje. A mulher de Jó. Eu volto já.
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0: querido povo de Deus. Você vai falar, padre, eu quero saber mais de Jó. Bom, no, na Bíblia você tem todo o livro de Jó. Você é só ler. Mas deixa eu conduzir. Deixa eu ir conduzindo dia a dia. Indique inabalável, por favor, é um serviço de evangelização. Mais do que nunca, eu digo para você, não sei qual livro você já leu, que eu tenho escrito, mas esse aqui eu indico. Indico para você dar por uma pessoa que se identifica com Jó. Gente, é uma reflexão muito profunda. E tenho recebido muito retorno no sentido de ajuda a entender. Inclusive, você pode, se você sentiu alguma coisa, vai lá, 41-3221-6060. Josefa, que a paz de Jesus esteja com você.
1: Deus é padre.
0: Deus abençoe. Você fala de onde, filha?
1: Caruaru, Pernambuco.
0: Meu abraço a Caruaru, Pernambuco. Como você me acompanha, querida?
1: Aqui nós estamos graciados com o canal.
0: Isso.
1: Com a Metropolitana. Isso. E acompanho o senhor pelo YouTube.
0: Tá bom, então tem TV Evangelizar, canal 43, canal aberto em Caruaru. Rádio Metropolitana, FM, meu abraço. E também YouTube. Diga lá, Josefa.
1: Padre, desde 2010 que eu sou agraciada com as suas bênçãos, com as suas graças.
0: Amém.
1: Mas
0: de Deus.
1: Já tive, alcancei muitas graças, mas a maior graça foi de 3 anos para cá com o cordão de São José e as Santas Chagas na minha
0: Opa,
1: casa.
0: Opa, que maravilha. Então vamos começar. Você tem na tua casa Jesus das Santas Chagas?
1: Tenho, eu sou mensageira de duas capelinhas. Sou associada, eu e o meu esposo.
0: Então,
1: e na época que eu me associei, tinham cortado o benefício dele. No dia que eu fui associei ele, ele estava com o benefício cortado e eu não tinha salário nenhum.
0: Olha,
1: mas Deus me dava o jeito que do salário que eu cuidava da minha mãe, que em 2020 ela morreu. E quando foi, eu assistindo, não desliguei a televisão. Eu cheguei do cemitério e liguei a televisão.
0: Certo.
1: Porque foi Jesus que me levantou.
0: Acredito, acredito.
1: Foi Deus e a confissão. Quando o padre me deu ordem, eu pude entrar na igreja. Eu estava com 5 dias que eu tinha enterrado a minha mãe. E o médico disse que 15 dias era para eu ficar trancado. E eu não aguentei mais.
0: Entendi.
1: Em 5 dias eu saí de casa sem destino.
0: Claro.
1: Encontrei com uma pessoa da igreja. Ela disse, vai, pois pegue o Santíssimo agora. E foi no Santíssimo que ele me segurou.
0: Amém.
1: E eu já tinha a devoção com as Santas Chagas de assistir. Mas não era ainda, não tinha a capela.
0: Sim.
1: Não, já tinha uma capela. Mas tinha parado todo o movimento.
0: Entendi.
1: Aí depois mandei buscar outra, sei que hoje eu tenho minhas duas capelas.
0: Amém. Me permita uma palavra, toca a corneta, sacristão. E quando você, Josefa, falava, eu me lembrei da viúva de Sarepta, que o profeta Eliseu chegou e disse, ela só tinha um pouquinho de farinha para fazer um pão para ela e o filho comer e morrerem de fome. O homem de Deus, como ela disse, chegou e disse, me dá um pedaço de pão. Ela disse assim, senhor, se eu lhe der esse pão, eu vou ficar sem comer, mas em respeito à tua palavra, o farei. E deu, e ele respondeu, tua ânfora nunca vai faltar mais óleo nem farinha. Por você me contando isso, você com a tua mãe falecida, você fez o teu marido associado e ele sem dinheiro, sem salário e sem benefício, você o fez associado. E aí eu lembrei da viúva de Sarepta, porque você deu aquilo que não tinha e Deus está garantindo para você, como o profeta Eliseu disse, seu azeite e sua farinha nunca vai acabar, Josefa. Escutou?
1: Escutei.
0: Tá certo.
1: E hoje, a mulher de Jó. Foi pra mim que o senhor leu, que tudo aquilo ali que o senhor disse, eu passei.
0: Entendi.
1: Com o marido bebendo, 27 anos, tanta coisa. Eu desejei todas aquelas palavras que o senhor disse, que a mulher de Jó disse, eu desejava, porque eu não suportava mais. Eu acho que só a morte era que tinha que tirar esse alívio. Entendi. E hoje, de 2010 para cá, ele não bebeu mais.
0: Olha aí.
1: Somos associados. Sofri, mas eu sofri com o poder de Deus.
0: Entendi.
1: E quero dizer ao senhor que depois dessas duas capelinhas, só é bênção sobre bênção.
0: Amém.
1: Faz 3 anos que eu me desesperei, porque eu não fazia muitos anos que eu não pagava aluguel. Voltei a pagar aluguel. E de 3 anos pra cá, depois que essas capelinhas começaram a girar, começou uma, eu com uma na rendeira. Aí depois vim para o São José, tem outra aqui no São José.
0: Certo.
1: Que é, tudo é Caruaru.
0: Certo.
1: Mas graças a Deus, vai fazer 2 anos e mesmo eu devendo ainda, eu tô na minha casa.
0: Amém.
1: Deus
0: seja louvado.
1: Deus das tantas chagas.
0: Nossa,
1: São José me honrou com esse pedido que eu pedia. E muitos dias, o senhor lê na leitura, que eu não sei ler, eu sou um analfabeta, mas dizia assim, eu não estou demorando, eu estou caprichando.
0: Isso.
1: Para você está demorando, mas para mim eu estou caprichando. E foi, padre, foi.
0: Amém.
1: Tão caprichado por Deus, que no dia que eu saí para olhar uma casa, eu olhei 3, e todas as duas precisavam de reforma. E a última que eu olhei, só a minha filha só fez lavar e eu entrar para dentro de casa. Foi providência divina.
0: Acredito.
1: Providência divina. No mês de setembro, eu rezo o terço. Todo dia eu rezo o terço.
0: Amém.
1: 2 vezes na minha casa.
0: Filha do céu,
1: tá? É a minha igreja, é a minha casa.
0: Amém. Eu estou muito edificado com a sua participação. Muito. E de
1: fato. Eu tenho esse testemunho desde 2010, mas o maior foi esse, da minha batalha, da minha luta. Eu venci a cachaça.
0: Amém.
1: Do meu marido.
0: Isso.
1: A ponto de tudo, honrei meu casamento, que eu dizia a ele, olha, se tu tem um bicho preto, que eu não gosto nem de dizer.
0: Isso.
1: Mas eu tenho um grande Deus, eu bati o
0: Amém.
1: Pé e eu dizia.
0: Filha.
1: E foi com ele que eu venci. Foi dentro de um hospital.

0: Nossa, e esse testemunho tem que coar para o Brasil inteiro. É uma viúva de Sarepta que falou, a dona Josefa, que se identificou com a mulher de Jó, que nós acabamos de falar. Coloque a foto da mulher de Jó agora. E ela disse assim: eu passei por esta fase, padre, que olhei e pensei, a morte é a melhor coisa para o meu marido, mas ele se levantou, louvado seja Deus. Ela acabou fazendo um testemunho, uma leitura orante, acabou fazendo tudo o que uma pessoa precisava fazer. Dona Josefa de Caruaru, meu respeito à senhora, a TV Evangelizar, canal 43.1, Metropolitana FM, Tony Pereira, Dom José Rui Gonçalves Lopes de Caruaru. Gente, eu estou boquiaberto, porque Jesus disse: obrigado, Senhor, porque escondeste essas coisas dos sábios e revelaste aos pequeninos. Como ela disse, eu não sei ler, mas essa mulher tem uma sabedoria de Deus que faz tremer as nossas bases. Amém. Eu vou para o intervalo, eu volto já, sem palavras.
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Filhos e filhas, eu estou muito edificado com a partilha de hoje. E você está gostando da leitura orante? Eu imagino que sim. Passe para os amigos, gente. Aí depende de você. Agora...

Eu jogo a faísca. Agora, fazer incendiar é você na internet pros amigos. Fazer, passar, indicar. Hoje é aniversário de Dom Cláudio Nornes Tours, da Diocese de Patos de Minas, Minas Gerais. Dom José Luiz Gomes de Vasconcelos, minha saudação. A Diocese de Sobral. A Rádio FM Mandaguaçu, Paraná, parabéns. Nova, Boa Nova FM, Itaú de Minas, Minas Gerais. 12 de Maio FM, São Lourenço do Oeste, Santa Catarina. Liberdade FM, Cerro Corá, Rio Grande do Norte. Nova Difusora FM, São Gabriel do Oeste, Mato Grosso do Sul. Simpatia FM, Campos Novos, Santa Catarina. Hoje é dia de lembrar, torne-se o mensageiro da Capelinha de Jesus das Santas Chagas. Torne-se, se escutou a história do que eu vou chamar nas redes sociais, em Caruaru, encontrei uma nova viúva de Sarepta, uma reflexão da mulher de Jó. Você vai ver nas redes sociais. E é diante dessa mulher que com dificuldade está com duas capelinhas e diz que a partir das duas capelinhas tudo mudou na vida dela, que eu quero colocar as fotos. Quer mandar uma foto do seu grupo? 419-8791-2787. Adriana Marta Lisboa da Costa, da cidade de Ocidental, Goiás, meu grande abraço, a irmã religiosa que está aí, as crianças, Deus abençoe. Gabriela Ferreira de Paula, de Teixeira de Freitas, Bahia, minha saudação, meu grande abraço. Também Edivaldo Barbosa Delgado Filho, Alto Paraná. Adivaldo, muito obrigado, você é o cara, viu? Você sempre ali no Noroeste, perto da minha cidade de Paris do Norte, fazendo um trabalho belíssimo de divulgação pelas redes sociais, pelos meios de comunicação, eu sempre acompanho. Parabéns, Adivaldo. Liliane de Oliveira Souza, de Sabará, Minas Gerais. Obrigado, meu irmão sacerdote de Minas Gerais. Estão ali na igreja, uma capelinha, todos ali com a camiseta das Santas Chagas. Maria Aparecida Felipe Rocha, de Paraná, Rondônia. Um abraço, de Paraná, Rondônia. Povo muito fervoroso. Benta Elisa da Silva Daniel, de Criciúma, Santa Catarina. Meu abraço ao povo de Criciúma, ao povo de Santa Catarina, que mais e mais se abrem à obra evangelizar é preciso. Erenilce Rosa do Nascimento Silva, Itaquiraí, Mato Grosso do Sul. Meu Deus, quanta gente! Crianças, adolescentes, jovens, já maduros. Parabéns por esse grupo tão grande. Maria da Glória Silva de Lima, Riachão do Bacamarte, Paraíba, meu irmão sacerdote, muito obrigado por estar aí, a capelinha dele, a igreja, olha ali, a imagem de Jesus ressuscitado, deve ser no tempo pascal. Maria de Jesus Moraes da Silva, de Boa Vista, Roraima, ali a família reunida em casa, fazendo da casa um lar, uma igreja doméstica. Juliana de Samelo, Rio de Janeiro, meu grande abraço, Rio de Janeiro, povo querido, canal 16.1. Gente, que maravilha, né? Você não fica edificado com tudo isso? Eu fico. Ah, antes da novena, eu convido você a se inscrever no Instagram, porque você sabe que na peregrinação, estou em peregrinação e acontece as missas em vários locais. Você gostaria de acompanhar? Eu não tenho como falar aqui, porque cada dia é um dia. O fuso horário é diferente e os imprevistos, acredite, são grandes. Em viagem é só Jesus na causa. Mas nós temos as missas. Fique atento no Instagram. Se inscreva. E você vai receber a notícia do horário de missa, o tema da missa, e aproveite para se inscrever também no YouTube Padre Manzotti. Por quê? Porque é lá que você vai assistir as missas que nós celebraremos. Agora chegou a hora da novena. Jesus das Santas Chagas, curai o meu coração. A tempestade vai passar. Deus de misericórdia e renovação, venho diante de ti com o coração em ruínas, clamando por teu sopro de vida sobre o que se quebrou. Restaura em mim o que o tempo desgastou, o que a dor silenciou, o que a esperança esqueceu. Jesus das Santas Chagas. E isso, você pode fazer essa novena com o texto em mãos, página
137. Jesus das Santas Chagas, onde há cansaço, traz vigor. Onde há ferida, derrama cura. Onde há vazio, preenche com sentido. Jesus das Santas Chagas, refaz meus passos, reconstrói meus sonhos, renova minha fé. Tu és o Deus que faz tudo novo. Então, faz de mim um novo ser, com raízes mais profundas, com amor mais inteiro, com paz que não se abala. Jesus das Santas Chagas, restaurai meu coração. Jesus das Santas Chagas, restaurai meu coração. Jesus das Santas Chagas, restaurai meu coração. O Senhor esteja convosco, Ele está no meio de nós. Abençoai, Senhor, a água, a roupa dos enfermos, as fotos de família. Abençoai, santificai aqueles que mais precisam da vossa infinita misericórdia, por intercessão de Nossa Senhora do Carmo, São Pio de Pietrelcina, nos méritos das Santas Chagas, em nome do Pai, do Filho e do Espírito Santo. Amém. Eu me despeço com a imagem da mulher de Jó. Evangelizar é preciso.

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20: 10h13.
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2: 10h37.
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2: 10h44.
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2: 11:02.
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6: 11h14.
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1: 11:34. 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
14: 11h43.
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7: 12:10.
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1: Meio-dia e 29. 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
14: Meio-dia e 39. 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
1: 12:55.
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7: 1:06.
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1: 1:24.

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4: 1h35.
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0: Anderson, faz barulho! Obrigado, gente!
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0: 1h51.
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1: 1h59.
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0: Estamos de volta na Samaúma FM, com mais música pra você. Boa tarde.
1: Paulo Pereira, boiadeira.

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1: 2h48.
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1: 2h59.
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0: 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Boa tarde.
1: Bora, galera, agora chamo ele, meu amigo Caninana.
2: Alô, Terezinha, vamos com o vaqueiro bom de forró.
1: Vamos lá, sucesso de Viana e Caninana, Telgadinho.

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1: 6:15.

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1: 6h30.
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1: 6h49.
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7: 4:58.
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0: Eu vos saúdo, Maria. Salve, Maria Santíssima. Salve, Jesus. Jesus manso e humilde de coração. Fazei o nosso coração semelhante ao vosso. Nesse tempo pascal, em que lembramos a ressurreição do Senhor, reconhecendo a nossa fragilidade, nesta sétima semana, vivemos e esperamos com alegria a volta gloriosa de Jesus ao Pai. Hoje, véspera da festa de Nossa Senhora do Rosário de Fátima, a quem veneramos de coração e pedimos a vossa proteção enquanto esperamos a vinda prometida de Jesus. Queridos amigos e amigas, bom fim de tarde. Que a paz esteja no coração de todos vocês. Para a realização deste programa, estou eu, Aparecida Lázaro,
1: Rita Maria,
0: e contamos com a colaboração técnica
2: William.
0: E vos abraçamos com a saudação. Salve Maria. Maria! Neste dia, homenageamos Maria, seguimos aprendendo e honrando Maria, Mãe de Jesus, por meio do apostolado que tem por nome Legião de Maria. Conforme o livro de Alocuções Legionárias, continuamos a falar da verdadeira devoção a Maria. Neste grupo glorioso, a família sagrada. Ali, Deus ocupa o primeiro lugar. Cada qual vivia sob o olhar dele e de todos. Nutriam um único desejo, trabalhar por realizar o plano de Deus e, para isso, trabalhar com os outros. Pela fé, pelo amor a Jesus, Maria e José, é que nos unimos em oração neste entardecer. Iniciamos saudando-nos com amor à Santíssima Trindade, que é o Pai, Filho e Espírito Santo. Amém. Vinde, Espírito Santo, enchei os corações dos vossos fiéis e acendei neles o fogo do vosso amor. Enviai o vosso Espírito e tudo será criado e renovareis a face da terra.
1: Oremos. Ó Deus, que santificais a vossa Igreja inteira em todos os povos e nações, derramai por toda a extensão do mundo os dons do Espírito Santo e realizai agora no coração dos fiéis as maravilhas que operastes no início da pregação do Evangelho. Por nosso Senhor Jesus Cristo, vosso Filho, na unidade do Espírito Santo. Amém.
0: A vossa proteção recorremos à Santa Mãe de Deus. Não desprezei as súplicas que em nossas necessidades vos dirigimos, mas livrai-nos sempre de todos os perigos, ó Virgem gloriosa e bendita. Nossa Senhora de Fátima, rogai por nós. Iniciamos o nosso momento musical ouvindo um hino à Nossa Senhora da Saúde.

0: palavra criadora de Deus. Eu vos digo a verdade, convém a vós que eu vá, pois se eu não for, o Paráclito não virá a vós, mas se eu for, eu enviarei a vós. Tempos atrás, viralizou nas redes sociais um bilhete escolar, a princípio escrito por uma professora para a mãe de um aluno. Só que o bilhete tinha tantos erros de português que era evidente que não havia sido escrito pela professora. Era um aluno apavorado com o seu desempenho que tentava desesperadamente não ser castigado em casa. E, no final, para afirmar mais uma vez a veracidade daquilo, o emissor decretou: e é verdade esse bilhete? Tirando a vertente cômica do acontecido, esse episódio pode nos ensinar alguma coisa. A verdade, sempre tão esperada e desejada, desde muito vem sendo questionada. Vivemos em tempos onde tudo é questionado, até a verdade. Temos até a sua verdade e a minha verdade. A verdade absoluta acabou virando relativa. E isso traz consequências angustiantes, pois a base sólida vai se tornar flexível bamba. E quando não há verdade, há dúvida, angústia, ansiedade. Jesus Cristo, ao falar do envio do Espírito Santo sobre os seus seguidores, começou declarando: eu vos digo a verdade. Ele prometeu enviar o Consolador sobre eles. Prometeu e cumpriu. No dia de Pentecostes, o prometido Espírito de consolo, sabedoria e orientação veio sobre os apóstolos, e eles falaram corajosamente sobre o perdão por meio de Jesus. E não somente esse episódio. Muitas vezes Jesus fala inicialmente: em verdade vos digo. Isso porque ele mesmo é a verdade de Deus, e veio ao mundo para reconciliar o pecador com o santo, para resgatar o perdido e trazer vida eterna. Mas para mim, a promessa de Jesus Cristo que mais acalenta o coração é: ser fiel até a morte, e dar-te-ei a coroa da vida eterna. Ah, creio ardentemente que de verdade isso é verdade esse bilhete. Senhor Jesus, Tu és a verdade de Deus. Guia-me nas Tuas verdades de amor à paz. Amém.
1: Ouviremos agora, na voz de Padre Ezequiel, Tarde de Maio.
2: A tarde de maio prometia ser igual a tantas outras, mas afetaria centenas de milhões de pessoas. O sol já ia se despedindo. A noite e a escuridão se uniam ao sentimento de dor que existia no coração de uma mulher simples que experimentava uma aflição desoladora partilhada com ninguém. Seus pensamentos traziam presente as mais variadas cenas do aconchego da casa, dos seus pais, de suas brincadeiras de criança até a juventude e os belos sonhos de futuro. E se chocavam com a realidade dura do presente, faziam o coração se contorcer ainda mais pela memória do desprezo, das injúrias e dos espancamentos que pareciam ainda vivos em seu corpo, advindos do seu conturbado matrimônio. Ela, como tantas moças da época, tinha sonhado uma vida muito diferente. A dor que experimentava não calava, porém, seu desejo de superação. Herdara uma fé que lhe possibilitava uma confiança muito grande no Deus da misericórdia. A dúvida, porém, lhe colocava a questão do porquê do sofrimento, se o Deus que ela ouvia falar e que aprendeu a amar nunca abandona os seus filhos. O seu interior experimentou por várias vezes o sentimento do abandono. Dirigiu-se ao prado de Mazzolengo, perto de uma vila chamada Caravaggio, na Itália. O relógio marcava 5 da tarde.

0: a caminho com Maria. Oremos. Mãe do amor, minha mãe, mãe do Redentor, tu foste escolhida por Deus para receber a visita do anjo Gabriel. Ele se aproximou de ti e, enchendo de graças teu coração, pois tu tinhas um coração solícito à luz do Espírito Santo. Foi assim que ele te chamou pelo nome e te consagrou para sempre. A tua perturbação manifestada a tua humildade e não tua dúvida, pois não te consideravas digna de tão grande honra diante de Deus e da humanidade. A luz divina penetrou em tua vida e, como luz da manhã, penetra a neblina da noite e ilumina todas as coisas. Com a delicadeza de um vento suave, o sopro divino do Espírito Santo fecundou em teu ventre o Filho de Deus, como uma chama de fogo divino que incendeia toda a humanidade. Somente tu, em teu silêncio, reconheceste a graça divina que inundou o teu ventre como um rio inunda o deserto e o torna verdejante. Ensina-nos humildade, Mãe do Salvador, para que o sopro divino penetre em nossas vidas e nós reconheçamos o seu projeto para nossas vidas. Consagro a ti, Mãe de Deus, consagro a ti para sempre a minha vida e os meus passos. Amém.
1: Falando de amor, São Francisco de Assis, de família abastarda, em certo momento da vida, encontrou-se com Cristo. A partir desse momento, mudou radicalmente sua maneira de agir e de pensar. Após abandonar as festas e a vida fácil, saiu em busca da construção de um grande ideal, sendo incompreendido por muitos. Sua fé em Cristo e a firme convicção de uma missão a cumprir o tornou forte e inabalável. Nos dias de hoje, todos são chamados à santidade e convidados a fazer de sua peregrinação terrena uma constante busca de conversão e mudança de vida. Que São Francisco seja a fonte inspiradora de nossas atitudes e de gestos de amor. Hoje, quem está recebendo os nossos parabéns, está em festa pelo seu aniversário, é o José Severino Neto, Efigênia Rosa de Jesus, Rochelle Esquizardi, Maria Cristina Chances, Neuza Mendes, Efigênia Gonçalves, Marília Andrade dos Santos, Eliane, Deise Cristina Gomes e Lucimar. A todos, muitas felicidades e que Nossa Senhora os abençoe com muita saúde, muita paz, muito amor e muitas bênçãos. E para homenagear, vamos ouvir São Francisco.

0: Vou aclamar teu nome, teu amor pela manhã. Salmo 59, 17, 18. Quanto a mim, vou cantar em louvor a tua força. Vou aclamar teu amor pela manhã, porque tu foste a minha fortaleza, um refúgio no dia da angústia. Ó força minha, vou tocar para ti, porque tu foste, ó Deus, a minha fortaleza. Confiante que Deus o libertará dos inimigos injustos, o salmista promete realizar uma ação de graças pela manhã. Quem confia na libertação, canta ao Deus que é força, amor, fortaleza, refúgio. Oração. Senhor, quem experimenta o teu amor, descobre em ti uma proteção segura. Eu te louvo porque vens sempre a nós, tomando a iniciativa e nos libertando. Eu te agradeço, tu és a fortaleza da minha vida. Amém.
1: Enquanto nos preparamos para o terço, ouviremos Move-te em mim.

0: 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Nos colocamos na vossa presença, Deus Pai, Criador do Universo, e de coração queremos agradecer, louvar e bendizer-te. Vem, Espírito Santo, para que resistamos ao poder do mundo. Vê como somos fracos, como somos tímidos e como as razões do mundo avançam na conquista dos corações dos jovens e dos menos jovens. Que poderemos fazer se não vieres em nosso auxílio? Os nossos argumentos passam ao lado de muitos dos nossos contemporâneos, sem lhes beliscar a couraça das seguranças em que põe a sua confiança. Sem o teu Espírito, tornamo-nos como o sal que não salga e como a luz que não alumia. Sem o teu Espírito, corremos o risco de nos sentir defensores de uma causa perdida. Enche-nos do teu Paráclito, do teu advogado, do teu argumento, do teu defensor, do teu consolador, para que não fujamos à luta, não fiquemos desarmados, não nos afoguemos no difuso paganismo que nos envolve. Faz-nos profetas críticos deste mundo, profetas entusiastas do teu mundo, da tua verdade. Amém.
1: Agradeço.

0: na vida eterna. Amém.
1: Pai nosso que estais no céu, santificado seja o vosso nome. Venha a nós o vosso reino, seja feita a vossa vontade, assim na terra como no céu.

0: Ave Maria, cheia de graça, o Senhor é convosco. Bendita sois vós entre as mulheres, e bendito é o fruto do vosso ventre, Jesus.
1: Santa Maria, Mãe de Deus, rogai por nós, pecadores, agora e na hora de nossa morte. Amém.
0: Ave Maria, cheia de graça, o Senhor é convosco. Bendita sois vós entre as mulheres, e bendito é o fruto do vosso ventre, Jesus.
1: Santa Maria, Mãe de Deus, rogai por nós, pecadores, agora e na hora de nossa morte. Amém.
0: Ave Maria, cheia de graça, o Senhor é convosco. Bendita sois vós entre as mulheres, e bendito é o fruto do vosso ventre, Jesus.
1: Santa Maria, Mãe de Deus, rogai por nós, pecadores, agora e na hora de nossa morte. Amém.
0: Glória ao Pai, ao Filho e ao Espírito Santo.
1: Como era no princípio, agora e sempre. Amém.
2: Mistérios dolorosos. No primeiro mistério, contemplamos a agonia de Jesus no Horto das Oliveiras.
0: Pai nosso que estais no céu, santificado seja o vosso nome. Venha a nós o vosso reino, seja feita a vossa vontade, assim na terra como no céu.
1: Amém.

0: Ave Maria, cheia de graça, o Senhor é convosco. Bendita sois vós entre as mulheres, e bendito é o fruto do vosso ventre, Jesus.
1: Santa Maria, Mãe de Deus, rogai por nós, pecadores, agora e na hora de nossa morte. Amém.
0: Glória ao Pai, ao Filho e ao Espírito Santo.
1: Como era no princípio, agora e sempre. Amém.
2: No segundo mistério, contemplamos a flagelação de Jesus.
1: Pai,

0: pão nosso de cada dia nos dai hoje, perdoai as nossas ofensas, assim como nós perdoamos a quem nos tem ofendido, e não nos deixeis cair em tentação, mas livrai-nos do mal.
1: Ave Maria, cheia de graça, o Senhor é convosco, bendita sois vós entre as mulheres, e bendito é o fruto do vosso ventre, Jesus.
0: Santa Maria, Mãe de Deus, rogai por nós, pecadores, agora e na hora de nossa morte. Amém.
1: Ave Maria, cheia de graça, o Senhor é convosco, bendita sois vós entre as mulheres, e bendito é o fruto do vosso ventre, Jesus.
0: Santa Maria, Mãe de Deus, rogai por nós, pecadores, agora e na hora de nossa morte. Amém.
1: Ave

0: Santa Maria, Mãe de Deus, rogai por nós, pecadores, agora e na hora de nossa morte. Amém.
1: Ave Maria, cheia de graça, o Senhor é convosco. Bendita sois vós entre as mulheres, e bendito é o fruto do vosso ventre, Jesus.
0: Santa Maria, Mãe de Deus, rogai por nós, pecadores, agora e na hora de nossa morte. Amém.
1: Ave

0: Santa Maria, Mãe de Deus, rogai por nós, pecadores, agora e na hora de nossa morte. Amém.
1: Ave Maria, cheia de graça, o Senhor é convosco. Bendita sois vós entre as mulheres, e bendito é o fruto do vosso ventre, Jesus.
0: Santa Maria, Mãe de Deus, rogai por nós, pecadores, agora e na hora de nossa morte. Amém.
1: Ave

0: Santa Maria, Mãe de Deus, rogai por nós, pecadores, agora e na hora de nossa morte. Amém.
1: Ave Maria, cheia de graça, o Senhor é convosco. Bendita sois vós entre as mulheres, e bendito é o fruto do vosso ventre, Jesus.
0: Santa Maria, Mãe de Deus, rogai por nós, pecadores, agora e na hora de nossa morte. Amém.
1: Glória ao Pai, ao Filho e ao Espírito Santo.
0: Como era no princípio, agora e sempre. Amém. Amém.
2: No terceiro mistério, contemplamos Jesus coroado de espinhos.
0: Pai nosso que estais no céu, santificado seja o vosso nome. Venha a nós o vosso reino, seja feita a vossa vontade, assim na terra como no céu.
1: O

0: pão nosso de cada dia nos dai hoje, perdoai as nossas ofensas, assim como nós perdoamos a quem nos tem ofendido, e não nos deixeis cair em tentação, mas livrai-nos do mal.
1: Ave Maria, cheia de graça, o Senhor é convosco. Bendita sois vós entre as mulheres, e bendito é o fruto do vosso ventre, Jesus.
0: Santa Maria, Mãe de Deus, rogai por nós, pecadores, agora e na hora de nossa morte. Amém.
1: Ave Maria, cheia de graça, o Senhor é convosco. Bendita sois vós entre as mulheres, e bendito é o fruto do vosso ventre, Jesus.
0: Santa Maria, Mãe de Deus, rogai por nós, pecadores, agora e na hora de nossa morte. Amém.
1: Ave

0: Santa Maria, Mãe de Deus, rogai por nós, pecadores, agora e na hora de nossa morte. Amém.
1: Ave Maria, cheia de graça, o Senhor é convosco. Bendita sois vós entre as mulheres, e bendito é o fruto do vosso ventre, Jesus.
0: Santa Maria, Mãe de Deus, rogai por nós, pecadores, agora e na hora de nossa morte. Amém.
1: Ave

0: Santa Maria, Mãe de Deus, rogai por nós, pecadores, agora e na hora de nossa morte. Amém.
1: Ave Maria, cheia de graça, o Senhor é convosco. Bendita sois vós entre as mulheres, e bendito é o fruto do vosso ventre, Jesus.
0: Santa Maria, Mãe de Deus, rogai por nós, pecadores, agora e na hora de nossa morte. Amém.
1: Ave

0: Santa Maria, Mãe de Deus, rogai por nós, pecadores, agora e na hora de nossa morte. Amém.
1: Glória ao Pai, ao Filho e ao Espírito Santo.
0: Como era no princípio, agora e sempre. Amém. Amém.
2: No quinto mistério, contemplamos a crucificação e morte de Jesus Cristo na cruz.
0: Pai nosso que estais no céu, santificado seja o vosso nome. Venha a nós o vosso reino, seja feita a vossa vontade, assim na terra como no céu.

0: Ave Maria, cheia de graça, o Senhor é convosco. Bendita sois vós entre as mulheres, e bendito é o fruto do vosso ventre, Jesus.
1: Santa Maria, Mãe de Deus, rogai por nós, pecadores, agora e na hora de nossa morte. Amém.
0: Ave Maria, cheia de graça, o Senhor é convosco. Bendita sois vós entre as mulheres, e bendito é o fruto do vosso ventre, Jesus.
1: Santa Maria, Mãe de Deus, rogai por nós, pecadores, agora e na hora de nossa morte. Amém.
0: Ave Maria, cheia de graça, o Senhor é convosco. Bendita sois vós entre as mulheres, e bendito é o fruto do vosso ventre, Jesus.
1: Santa Maria, Mãe de Deus, rogai por nós,
0: Ave Maria, cheia de graça, o Senhor é convosco. Bendita sois vós entre as mulheres, e bendito é o fruto do vosso ventre, Jesus.
1: Santa Maria, Mãe de Deus, rogai por nós, pecadores, agora e na hora de nossa morte. Amém.
0: Ave Maria, cheia de graça, o Senhor é convosco. Bendita sois vós entre as mulheres, e bendito é o fruto do vosso ventre, Jesus.
1: Santa Maria, Mãe de Deus, rogai por nós, pecadores, agora e na hora de nossa morte. Amém.
0: Ave Maria, cheia de graça, o Senhor é convosco. Bendita sois vós entre as mulheres, e bendito é o fruto do vosso ventre, Jesus.
1: Santa Maria, Mãe de Deus, rogai por nós, pecadores, agora e na hora de nossa morte. Amém.
0: Ave Maria, cheia de graça, o Senhor é convosco. Bendita sois vós entre as mulheres, e bendito é o fruto do vosso ventre, Jesus.
1: Santa Maria, Mãe de Deus, rogai por nós, pecadores, agora e na hora de nossa morte. Amém.
0: Ave Maria, cheia de graça, o Senhor é convosco. Bendita sois vós entre as mulheres, e bendito é o fruto do vosso ventre, Jesus.
1: Santa Maria, Mãe de Deus, rogai por nós, pecadores, agora e na hora de nossa morte. Amém.
0: Ave Maria, cheia de graça, o Senhor é convosco. Bendita sois vós entre as mulheres, e bendito é o fruto do vosso ventre, Jesus.
1: Santa Maria, Mãe de Deus, rogai por nós, pecadores, agora e na hora de nossa morte. Amém.
0: Ave Maria, cheia de graça, o Senhor é convosco. Bendita sois vós entre as mulheres, e bendito é o fruto do vosso ventre, Jesus.
1: Santa Maria, Mãe de Deus, rogai por nós, pecadores, agora e na hora de nossa morte. Amém.
0: Glória ao Pai, ao Filho e ao Espírito Santo.
1: Como era no princípio, agora e sempre. Amém.
0: Salve, Rainha, Mãe de misericórdia, vida, doçura e esperança nossa, salve. A vós bradamos os degredados filhos de Eva, a vós suspiramos gemendo e chorando neste vale de lágrimas, e a vós advogada nossa, este vossos olhos misericordiosos a nós volvei, e depois deste desterro mostrai-nos Jesus, bendito o fruto do vosso ventre. Ó clemente, ó piedosa, ó doce e sempre Virgem Maria, rogai por nós, Santa Mãe de Deus,
1: para que sejamos dignos das bênçãos de Cristo.
2: Em nome do Pai, do Filho e do Espírito Santo.

0: do céu, alegrai-vos, aleluia, porque aquele que merecestes trazer em vosso seio, aleluia. Glória ao Pai, ao Filho e ao Espírito Santo, como era no princípio, agora e sempre. Amém. Ressuscitou, como disse, aleluia. Rogai a Deus por nós, aleluia. Glória ao Pai, ao Filho e ao Espírito Santo, como era no princípio, agora e sempre. Amém. Exultai e alegrai-vos, ó Virgem Maria, aleluia. Pois o Senhor ressuscitou verdadeiramente, aleluia. Glória ao Pai, ao Filho e ao Espírito Santo, como era no princípio, agora e sempre. Amém.
1: Oremos. Ó Deus, que vos dignastes a alegrar o mundo com a ressurreição do vosso Filho, nosso Senhor Jesus Cristo, concedei-nos, pela intercessão de sua Mãe, a Virgem Maria, o júbilo da vida eterna, por Jesus Cristo, nosso Senhor. Amém.
0: Somos agradecidos ao bom Deus por mais este dia. Obrigada pela companhia, querido rádio ouvinte da Hora de Maria. Obrigada, William. E até amanhã às 17 horas, quando esperamos encontrá-los todos ligados aqui na Samaúma. Que Nossa Senhora de Fátima do Rosário ilumine e proteja todo o povo de Deus. E a Santíssima Trindade, que é o Pai, Filho e o Espírito Santo, nos abençoe. Tenham todos uma boa noite. Louvado seja nosso Senhor Jesus Cristo, para sempre seja louvado. E salve Maria!

0: destaque do dia, mais de 11 bilhões de reais no combate ao crime organizado.
1: O governo do Brasil lança plano com foco na desarticulação financeira e operacional de facções criminosas.
0: O presidente Lula destaca a união com estados e municípios para enfrentar a violência e garantir a segurança de todos os brasileiros.
2: O território será devolvido ao povo brasileiro de cada cidade e de cada estado.
1: E ainda, o governo do Brasil zera impostos de importação sobre compras internacionais, a chamada taxas das blusinhas.
0: O imposto vale para importação de produtos de até 50 dólares, cerca de 250 reais.
1: E você vai ouvir também prevenção e controle aos incêndios florestais.
0: Novos equipamentos foram entregues para reforçar a ação no Cerrado e Pantanal.
1: Um investimento de 150 milhões de reais do Fundo Amazônia, Gabriela Noronha.
3: Os equipamentos entregues vão fortalecer a atuação em áreas de difícil acesso e reduzir o tempo de resposta aos incêndios no Cerrado e Pantanal.
0: Hoje, na apresentação da Voz do Brasil, eu, Luciana Vasconcelos e Nazi Brum.
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0: Para combater o crime do país.
1: O programa Brasil contra o Crime Organizado conta com investimentos e financiamentos que ultrapassam os 11 bilhões de reais.
0: Entre as ações previstas está a asfixia financeira do crime organizado para atingir fluxos ilícitos e lavagem de dinheiro.
4: O programa Brasil contra o Crime Organizado conta com quatro eixos. O primeiro mira a estrutura financeira das organizações criminosas, como, por exemplo, a lavagem de dinheiro. Para isso, o país vai ampliar as forças integradas de combate ao crime organizado, que farão operações interestaduais de alta complexidade, como explicou o secretário nacional de Segurança Pública, Francisco Veloso.
5: O crime organizado, diferente de outros tipos penais, tem um objetivo muito claro. Ele quer ter lucro. Para isso, nós temos as forças integradas de combate ao crime organizado em todos os estados. E nós vamos criar ficos nacionais. Abriremos em São Paulo, no Rio, no Nordeste, no Sul e no Norte.
4: Outro eixo busca melhorar a investigação de homicídios, com fortalecimento das polícias científicas, dos institutos médicos legais e da rede integrada de bancos de perfis genéticos. O último ponto busca desarticular o mercado ilegal que abastece as organizações criminosas, a partir do tráfico de armas, munições, acessórios e explosivos. O programa prevê a criação da Rede Nacional de Enfrentamento do Tráfico de Armas. O ministro da Justiça e Segurança Pública, Wellington Lima e Silva, ressaltou a importância da participação dos estados e municípios no trabalho conjunto.
6: É fundamental que cada um dos agentes de segurança aqui tome o plano como seu. O programa é do Brasil. O programa não é só do governo federal. O programa é do Brasil e de cada um dos cidadãos para que nós possamos viver sem medo.
4: O presidente Lula destacou a união necessária para combater o crime organizado e disse que o plano vai devolver o Brasil aos brasileiros.
2: O território será devolvido ao povo brasileiro de cada cidade e de cada estado, para que a gente possa dizer ao mundo que muitas vezes o criminoso não é o pobre, não é o negro, não é o desempregado que está no bairro pobre. Muitas vezes o responsável está no andar de cima, engravatado, tomando uísque e zombando da nossa cara.
4: Para colocar o programa Brasil contra o Crime Organizado em prática, o governo prevê mais de 1 bilhão de reais em recursos diretos já em 2026. São quase 390 milhões para combater o fluxo de dinheiro ilegal, 330 milhões para reforçar presídios, 201 milhões para investigação de homicídios e 145 milhões para enfrentar o tráfico de armas. Além disso, será criada uma linha de crédito de 10 bilhões de reais para estados e municípios investirem em equipamentos, tecnologia e estrutura para as forças de segurança. Reportagem Márcia Fernandes.
1: E a gente segue falando sobre esse plano lançado hoje, mais especificamente sobre o eixo voltado às políticas penais.
0: Está prevista a criação do Centro Nacional de Inteligência Penal, além da aquisição de equipamentos, realização de operações nacionais e capacitação de servidores.
1: E para falar mais sobre o assunto, temos conosco ao vivo pela internet o secretário nacional de Políticas Penais, André Garcia. Boa noite, secretário.
7: Boa noite, Luciana. Boa noite, Nazi Brum. Boa noite a todos os nossos ouvintes.
1: Secretário, no que se refere às políticas penitenciárias, o que o senhor pode falar para a gente sobre as medidas que serão adotadas e os investimentos que serão feitos, inclusive em presídios estaduais?
7: Bem, o nosso programa ele teve uma premissa importante, que foi a orientação do presidente Lula e do ministro Wellington César, de também aproveitar o que vinha dando certo, experiências exitosas e programas do governo junto com os estados e o Distrito Federal que já estavam funcionando e que precisavam de certa forma de maior robustez e maior aporte financeiro. Essa premissa, por exemplo, foi a que regeu o eixo 1, que trata de asfixia financeira do crime organizado, e que teve como parâmetro a recente Operação Carbono Oculto, uma operação que foi realizada em parceria com a Receita Federal, Polícia Federal e o Estado de São Paulo, e foi muito exitosa porque atingiu fortemente a criminalidade organizada entranhada em instâncias de poder econômico que comumente não são atingidas em operações policiais. A mesma premissa nós usamos no sistema penitenciário, porque nós temos um modelo de excelência que é administrado pelo governo federal, que é o sistema penitenciário federal seguro, rígido, que permite um controle e monitoramento de diversas lideranças criminosas no nosso país. São 5 unidades, 5 presídios federais estão espalhados pelo país e são administrados pelo governo federal. E a nossa pretensão é, após identificadas as unidades, os presídios nos estados, que precisavam, porque abrigavam lideranças criminosas locais, precisavam de uma elevação do padrão de segurança, foi exatamente isso. Elevar o padrão de segurança para protocolos, treinamentos, capacitações e, importante, equipamentos de segurança similares ao que nós aplicamos nos presídios federais. E assim, isolar lideranças criminosas e não permitir que essas lideranças impactem na segurança pública do cidadão e da cidadã brasileira.
0: Secretário, uma das estratégias, como o senhor falou, é isolar essas lideranças criminosas. E uma das ideias é interromper a comunicação entre esses detentos. Como que está previsto nesse plano?
7: Bem, há um conjunto de ações que tem esse objetivo. Primeiro, reforçar, robustecer os protocolos de segurança nessas unidades dos estados, treiná-los, que é para aplicação de protocolos rígidos semelhantes ao que são aplicados no sistema penitenciário federal. Não há incidência, para que o nosso ouvinte, também quem está nos vendo aqui pelas redes sociais, não há incidência de celulares nem de objetos ilícitos nas penitenciárias federais. E nós queremos isso em todas as penitenciárias que nós escolhemos como mais sensíveis em todos os estados. Não queremos objetos ilícitos, não queremos celulares e não queremos nenhum tipo de droga ou arma branca ou qualquer outro tipo de artefato que seja utilizado contra os policiais penais, contra a sociedade. E essa foi a premissa, como disse, que foi implementada, que será implementada com o nosso programa Brasil contra o Crime Organizado. Além do treinamento, nós vamos doar equipamentos que vão elevar o nível de segurança, treinar os policiais e servidores também para a utilização desses equipamentos. Por exemplo, eu posso dizer aqui drones modernos para vigilância, kits de varredura eletrônica que vão permitir levantar onde há aparelhos eletrônicos ligados ou desligados, celulares em presídios, identificar onde estão esses celulares e retirá-los das celas, se for o caso, aparelhos de raio-x, scanners corporais, e também o governo federal, de forma inédita, vai realizar a contratação de bloqueadores de celulares e vai, com essa contratação, disponibilizar para que os estados possam, nas unidades, aplicar essa tecnologia de silenciamento de comunicação. Então, além disso, nós vamos realizar operações programadas, que são operações voltadas para identificar esses equipamentos, esses aparelhos eletrônicos nessas unidades e retirá-las, que são as operações modo avião, que nós denominamos assim. Usamos um equipamento que permite o rastreamento de aparelhos eletrônicos, que são equipamentos nossos aqui da Secretaria Nacional de Políticas Penais e também da Polícia Penal Federal, e também a Operação MUTI, que é a operação organizada com os estados para retirada desses celulares e de qualquer outro material ilícito que esteja nas prisões. Ou seja, vamos atuar com inteligência, equipamentos, treinamento e operações policiais intensas, de modo a não permitir que haja comunicação desses presídios, de indivíduos custodiados nesses presídios, para além dos muros das unidades penais.
1: Secretário, como é que vai funcionar esse Centro Nacional de Inteligência Penal? Ele vai ter ações integradas aí com todos os estados?
7: Exato, ele vai nos ajudar, inclusive, na coordenação dessas operações que hoje nós coordenamos aqui diretamente da Secretaria, as operações Multi e Modo Avião, que são operações nacionais realizadas em diversos estados ao mesmo tempo. Vai congregar também policiais penais das diversas polícias estaduais, vai permitir um maior fluxo de informações num modelo muito semelhante ao que se chama de Centro de Fusão de Informações, ou nos Estados Unidos conhecido como Fusion Centers, que são centros em que estão todas as agências policiais, no nosso caso, todas as polícias, representantes de todas as polícias penais, inclusive a federal, que vão conviver, trocar informações, coordenar operações e dar um dinamismo maior às ações no ponto de vista nacional.
0: Então tá ótimo, secretário. É uma área muito importante e o governo está de olho nisso, então, né?
7: Exatamente, é uma área fundamental para a segurança pública do cidadão brasileiro, né? É onde tudo começou, porque as organizações criminosas surgiram nos presídios e vão terminar, porque a determinação do governo é essa: controlar e manter esses indivíduos isolados e não permitir que haja comunicação nem influência na vida do cidadão que vive fora dos muros dos presídios.
1: Bom, nós conversamos com André Garcia, secretário nacional de Política Penal. Secretário, muito obrigado pela entrevista à Voz do Brasil.
7: Eu que agradeço a oportunidade, estou aqui sempre à disposição de vocês e dos nossos ouvintes.
0: O período de seca está começando na região central do Brasil.
1: E com ele vem o maior número de ocorrências de incêndios florestais.
0: Viaturas e equipamentos que vão ajudar no combate ao fogo foram entregues hoje pelo governo federal.
1: Os investimentos são do Fundo Amazônia e, pela primeira vez, serão aplicados nos biomas Cerrado e Pantanal.
3: Caminhões especializados no combate a incêndios florestais, caminhonetes 4x4 equipadas, sopradores e aeronaves remotamente pilotadas. Os equipamentos entregues nesta terça-feira vão fortalecer a atuação em áreas de difícil acesso e reduzir o tempo de resposta aos incêndios no Cerrado e Pantanal. O investimento total de R$ 150 milhões de reais vem do Fundo Amazônia, administrado pelo Banco Nacional de Desenvolvimento Econômico e Social, BNDES. Segundo o ministro da Justiça e Segurança Pública, Wellington César Lima, esse é o maior investimento já realizado pelo governo federal para ampliar o combate aos incêndios florestais. O ministro destacou ainda que a entrega vai agilizar o trabalho de combate ao fogo.
8: Cada minuto reduzido no tempo de resposta significa menos destruição ambiental, menos prejuízo econômico e mais proteção para a população brasileira.
3: Os equipamentos vão beneficiar os corpos de bombeiros militares do Piauí, Bahia, Goiás, Minas Gerais, Mato Grosso do Sul e Distrito Federal, além da Força Nacional de Segurança Pública e Brigadas Florestais. A medida faz parte da Política Nacional de Manejo Integrado do Fogo, criada em 2024 e gerida pelo Ministério do Meio Ambiente e Mudança do Clima. O ministro da pasta, João Paulo Capobianco, lembrou que o governo também tem fortalecido o planejamento e alcançado bons resultados no combate aos incêndios florestais.
9: Atualmente, nós temos reuniões a cada 2 meses com os maiores meteorologistas do Brasil e do exterior para monitorar permanentemente os cenários de risco climático e de risco, portanto, de incêndios. Esse dado é traduzido em planejamento, é levado para a sala de situação e articula e organiza a ação do governo federal. Nós, em 2025, reduzimos a área queimada no Brasil inteiro em 39%.
3: Esse é o primeiro investimento do Fundo Amazônia em biomas fora da Amazônia Legal. O fundo, restituído em 2023, após 4 anos de paralisação, já aprovou mais de 400 milhões de reais para apoiar os corpos de bombeiros de 9 estados da Amazônia Legal no combate a incêndios. Reportagem Gabriela Noronha.
0: O presidente Lula acaba de anunciar que zerou os impostos para compras de até 50 dólares sobre compras internacionais online, tributos que ficaram conhecidos como taxa das blusinhas.
1: Segundo o secretário executivo do Ministério da Fazenda, Rogério Seron, essa medida só pôde ser anunciada após o combate ao comércio ilegal.
10: Isso só foi possível depois de um avanço muito significativo para regularizar o setor. O contrabando, que era uma marca presente nesse setor, ele foi eliminado. Agora um setor regularizado e continuará regular vai poder usufruir dessa isenção, dessa zeragem de tributação sobre esses produtos. Isso vai beneficiar a população mais carente, mais pobre, que utiliza muito dessas plataformas para adquirir produtos que são muito importantes para o seu dia a dia.
0: A mudança será publicada em edição extra do Diário Oficial de hoje e já passa a valer a partir de amanhã.
1: Estudantes com dívidas no Fundo de Financiamento Estudantil, FIES, podem realizar a renegociação de débitos a partir de amanhã por meio do Desenrola FIES.
0: Os contratos em atraso poderão ser quitados com desconto de até 99% sobre o valor da dívida.
1: A expectativa é atender mais de 1 milhão de estudantes.
11: Pode participar do programa quem teve contrato firmado até 2017 e que estava na fase de pagamento em 4 de maio de 2026. A negociação pode ser feita até 31 de dezembro deste ano. A expectativa é que mais de 1 milhão de estudantes sejam beneficiados com refinanciamento. O Desenrola FIES faz parte do novo Desenrola Brasil, programa lançado pelo governo federal no início deste mês para reorganizar a vida financeira de milhões de brasileiros e ampliar o acesso ao crédito em melhores condições. A medida, no entanto, não prevê a utilização do FGTS para abatimento das dívidas, como acontece em outras renegociações do Desenrola Brasil. Outra vantagem é para os estudantes que mantêm os pagamentos em dia. O programa oferece a possibilidade de quitação integral do débito com 12% de desconto sobre o saldo devedor. Para facilitar o atendimento, todo o processo de renegociação será realizado pelos canais digitais do banco responsável pelo contrato. No portal do Ministério da Educação, foi publicada uma matéria com o passo a passo da renegociação. Acesse gov.br/mec e saiba mais. Reportagem Talita Albuquerque.
1: E ainda sobre o Desenrola, mas desta vez para o agricultor familiar que está com as contas no vermelho.
0: O Desenrola Rural está a todo vapor com descontos de até 96% do valor da dívida.
1: A iniciativa quer melhorar a saúde financeira dos produtores rurais e facilitar o acesso ao crédito de olho na safra 2026-2027.
12: Nas praias de Tamandaré, no litoral do Pernambuco, Fabrício do Nascimento aprendeu a pescar com os avós e se dedica à atividade artesanal ao longo de 20 anos. Recentemente, decidiu aumentar a renda e investiu na criação de abelhas. Durante a pandemia, o novo negócio virou um problema e o que antes era investimento virou dívida, como relembra Fabrício.
13: E foi na época que eu comecei a tirar meu primeiro empréstimo, foi em torno de R$2.500. Tive uns problemas no decorrer da pandemia, não tive condições de pagar.
12: Foi só no ano passado que Fabrício conseguiu a tão esperada saúde financeira nos negócios. O produtor rural aderiu ao programa de renegociação de dívidas do governo do Brasil. Os descontos permitiram que ele limpasse o nome e pudesse sonhar alto.
13: Quitei essa dívida, investi na minha área da pesca e na área da apicultura. Eu estou querendo um investimento maior. Meu sonho é fazer minha agroindústria para produção de mel também.
12: O sonho de Fabrício e de outros agricultores rurais pode se tornar realidade com um novo Desenrola Rural. O programa permite renegociação e liquidação de débitos com descontos que chegam até 96% e atende quem tem débitos vinculados ao Programa Nacional de Fortalecimento da Agricultura Familiar, o PRONAF. Podem ser beneficiados agricultores familiares, assentados da reforma agrária, pescadores artesanais, povos e comunidades tradicionais e cooperativas da agricultura familiar. A expectativa é que os descontos ajudem os produtores a planejar a safra 2026-2027, como explica a ministra do Desenvolvimento Agrário e Agricultura Familiar, Fernanda Machiavelli.
14: Nós conseguimos, no âmbito do Desenrola Brasil, reabrir o Desenrola Rural. Agora, nessa nova rodada, nós de novo temos condições muito favoráveis para essa renegociação. São descontos bastante convidativos para conseguir promover essa regularização das dívidas dos agricultores familiares. Nós esperamos que a partir do Desenrola Rural, os agricultores familiares voltem a acessar o crédito do Pronaf, esteja na produção de alimentos, participando ativamente da ampliação da nossa safra 2026-2027.
12: A adesão ao Desenrola Rural pode ser feita até 20 de dezembro de 2026. Para as dívidas do Pronaf ou contratadas junto a instituições financeiras, a regularização deve ser feita diretamente nessas empresas. Se o débito estiver na dívida ativa da União, é possível limpar o nome diretamente no site do Regularize. Mais informações sobre o Desenrola Rural, acesse gov.br/mda. Reportagem Edinaldo Júnior.
0: E hoje a ministra do Desenvolvimento Agrário e Agricultura Familiar, Fernanda Machiavelli, apresentou um balanço das ações voltadas ao setor.
1: Ela destacou as políticas voltadas às mulheres rurais, com a implementação de 110 mil quintais produtivos, que são espaços de produção diversificada de alimentos saudáveis, sementes e insumos, fundamentais para a soberania e a segurança alimentar.
0: A União Europeia retirou o Brasil da lista de países autorizados a exportar produtos de origem animal destinados ao consumo a partir de 3 de setembro.
1: Por meio de nota, o governo brasileiro informou que recebeu com surpresa a notícia e que tomará prontamente todas as medidas necessárias para reverter essa decisão.
0: O chefe da delegação do Brasil junto à União Europeia já tem reunião agendada para amanhã com as autoridades sanitárias do bloco.
1: O Brasil é o maior exportador do mundo de proteínas de origem animal e o principal fornecedor de produtos agrícolas ao mercado europeu.
0: Todas as informações sobre pré-natal, parto, puerpério, cuidados com o bebê, vacinação, alimentação, saúde mental e rede de apoio, tudo em um único lugar.
1: E agora é disponível também pelo celular com mais praticidade e segurança.
0: É a nova caderneta brasileira da gestante, lançada hoje no Rio de Janeiro pelo ministro da Saúde, Alexandre Padilha.
15: Márcia Silva de Araújo, de Planaltina, no Distrito Federal, está grávida de 4 meses. É a sua terceira gestação, mas ela ainda toma todos os cuidados necessários nessa fase. As vacinas estão em dia e todo mês tem consulta de pré-natal.
16: Saio de uma, já tem outra no outro mês. E é um momento muito delicado, que a mãe tem que ser acompanhada, sim. Você está gerando um bebê, você tem que ter uma assistência da família e do posto de saúde. Eu acho muito importante.
15: Para facilitar e ampliar a organização de exames de pré-natal e dos cuidados com as mães e seus bebês, o Ministério da Saúde lançou nesta terça-feira a nova caderneta brasileira da gestante. A versão reformulada do documento reúne todas as informações da mulher desde a gravidez ao pós-parto. Outra novidade é que o conteúdo da caderneta agora vai estar integrado com o Meu SUS Digital. Tudo na palma da mão, para garantir um atendimento mais qualificado às gestantes, de acordo com o ministro da Saúde, Alexandre Padilha.
17: Nós temos 85% das equipes de saúde da família no Brasil inteiro que usam já o prontuário eletrônico do Ministério da Saúde. Então, a expectativa é que ele fique na mão da gestante, na mão dos profissionais de saúde, como se fosse a verdadeira bíblia da gestação, do cuidado das mulheres no nosso país.
15: O documento também traz informações de cidadania, como saúde mental, luto materno e parental e violência obstétrica. E tem espaço para registros específicos sobre o acompanhante, métodos de alívio da dor, posições para o parto, procedimentos a serem evitados e rede de apoio. Maria Silva de Araújo, do Início da Matéria, aprovou a novidade.
16: Vai melhorar bastante no sentido de facilitar a nossa vida. Hoje em dia também está sendo tudo digital. E aí eles vão passando do computador para o outro. Então, assim, é maravilhoso.
15: Além da versão digital, serão distribuídos 3 milhões e 200 mil exemplares da caderneta física em todo o Brasil. Reportagem Natália Koslick.
1: O acesso à caderneta brasileira da gestante é feito pelo aplicativo Meu SUS Digital, disponível para Android e iOS ou pela versão web da plataforma.
0: Estão abertas as inscrições para o Fórum Nacional da Rede de Parcerias, promovido pelo Ministério da Gestão e da Inovação em Serviços Públicos.
1: O evento busca aprimorar as políticas públicas e o impacto dos serviços na vida do cidadão, com mais de 240 painéis, palestras e oficinas.
0: O evento será realizado entre 9 e 11 de junho no Centro de Convenções Ulisses Guimarães, em Brasília.
1: As inscrições são gratuitas e podem ser feitas no endereço gov.br/rededeparcerias.
0: Essas foram as notícias do Governo do Brasil.
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0: Com produção da empresa Brasil de Comunicação.
1: Fique agora com as notícias do Poder Judiciário e do Congresso Nacional. Uma boa noite.
0: Boa noite para você e até amanhã.
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20: STF pede novas providências de órgãos para aprimorar transparência das emendas parlamentares.
21: STJ afasta indenização do DPVAT em acidente ocorrido durante prática de crime.
20: Justiça do Trabalho registra mais de 600 mil casos de assédio moral.
21: Boa noite, eu sou Marcela Luiza.
20: E eu sou Marcelo de la Libera.
21: Supremo Tribunal Federal pede novas providências para reforçar a transparência e o controle sobre as emendas parlamentares.
20: A decisão é do ministro Flávio Dino e envolve órgãos de fiscalização do Senado, do governo de São Paulo e da Justiça Eleitoral. Carolina Chaves.
22: Na decisão, Flávio Dino pediu ao Tribunal de Contas da União informações sobre o funcionamento de um painel de acompanhamento das emendas parlamentares e cobrou esclarecimentos da Controladoria Geral da União sobre limitações na estrutura do órgão. O ministro também quer explicações do Senado sobre a possibilidade de ampliar regras contra nepotismo envolvendo suplentes de senadores e familiares. Já o governo de São Paulo deverá esclarecer suspeitas de acordo político relacionado à destinação de emendas de bancada federal. A decisão ainda determina que assembleias legislativas e a Câmara Legislativa do Distrito Federal comprovem a adaptação das regras locais ao modelo federal de execução das emendas. O relator também encaminhou ao Tribunal Superior Eleitoral e à Procuradoria-Geral Eleitoral pedidos de análise sobre possíveis riscos de uso irregular de emendas parlamentares em campanhas eleitorais.
21: A indenização do extinto seguro DPVAT não é devida se o acidente de trânsito ocorreu durante a prática de crime.
20: Esse posicionamento é do STJ. Fátima Uchoa.
23: Um homem roubou uma motocicleta com a qual, logo depois, sofreu acidente de trânsito. Ele pediu a indenização do seguro obrigatório DPVAT, que hoje está extinto, e a Justiça do Paraná determinou o pagamento. No entanto, a quarta turma do STJ deu provimento ao recurso especial da seguradora. Para a ministra relatora Isabel Galotti, a existência de conduta dolosa da vítima afasta a cobertura securitária quando o risco é deliberadamente provocado, como no caso do roubo de veículo com o uso da motocicleta subtraída.
21: Justiça do Trabalho registra mais de 600 mil casos de assédio moral.
20: O levantamento considerou o período de 2020 a 2025. William Nascimento.
24: Nos quatro primeiros meses de 2026, já foram formalizadas mais de 30 mil ações por assédio moral. Ele está no comentário constrangedor, na punição injusta, na intimidação, em situações que afetem a dignidade de quem trabalha e causem danos à saúde física e mental. E a empresa é responsável por atitudes como essa. Se não cuidar do ambiente de trabalho, pode responder por isso. E esse é o alerta do coordenador-geral do programa Trabalho Seguro, ministro Agra Belmonte. Investimento é prevenir. Custo é a empresa ter de pagar indenizações.
21: A partir do dia 15 de maio, pré-candidatos já podem começar a arrecadar dinheiro para financiar as campanhas das eleições gerais de 2026.
20: Um dos meios de arrecadação é por meio do financiamento coletivo, conhecido como vaquinha virtual. Estevam Furtado.
25: A vaquinha virtual já foi usada nas eleições de 2018, 2020, 2022 e 2024. O modelo, também chamado de crowdfunding, permite arrecadar recursos pela internet, por sites, aplicativos e plataformas digitais. As empresas que oferecem esse serviço precisam estar cadastradas e aprovadas pelo Tribunal Superior Eleitoral, além de serem contratadas antes por pré-candidatos ou partidos, conforme prevê a Lei das Eleições. A página sobre financiamento coletivo já está disponível no portal do TSE. Até agora, quatro empresas foram aprovadas para atuar nas eleições de outubro e outras duas estão com cadastro incompleto.
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21: Uma boa noite.
20: Boa noite.
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4: Eu sou Paula Groba e estes são os destaques de hoje do Jornal do Senado, que começa agora. Plenário aprova renovação automática da CNH para bons motoristas. Avança projeto que endurece punições para fraudes no mercado financeiro. Aprovadas regras mais rígidas para o fechamento de escolas rurais. Boa noite. Motoristas com bom histórico no trânsito garantiram mais facilidade para renovar a carteira de habilitação. O plenário aprovou hoje a medida provisória que permite a renovação automática da CNH para condutores inscritos no Registro Nacional Positivo de Condutores, cadastro que reúne quem não cometeu infrações de trânsito no período de 12 meses. Mas o texto aprovado pelo Congresso inclui ainda a necessidade de exame médico para a renovação. A proposta segue agora para a sanção presidencial. Os detalhes com o repórter Alexandre Campos.
5: Relator da medida provisória, quando o texto esteve na comissão mista, o senador Renan Filho, do MDB de Alagoas, afirmou que dificultar o acesso à CNH impede que muitas pessoas entrem no mercado de trabalho.
6: É por isso que o Brasil vive, de certa maneira, um apagão de motoristas de caminhão, especialmente os caminhões de grande porte. Porque a burocracia afugenta o jovem da primeira habilitação. E ao fazê-lo, afugenta também a formação de condutores profissionais.
5: A renovação automática da CNH deverá ser precedida de exames de aptidão física e mental. Essa exigência foi novidade, já que não constava no texto original da MP. Renan Filho acatou emenda para reintroduzir essa obrigatoriedade. De acordo com o texto aprovado, o motorista habilitado poderá optar pela CNH digital gratuita caso prefira não pagar pelo documento físico. A MP, que segue para sanção, ainda prevê a correção anual pelo IPCA dos valores referentes aos exames de aptidão física e mental e de avaliação psicológica a serem fixados nacionalmente pela União.
4: E brasileiros que sofrem com dores persistentes por meses ou até anos poderão ter atendimento mais especializado no SUS. O plenário aprovou um projeto que estabelece regras para o cuidado de pessoas com dor crônica na rede pública de saúde. A proposta garante atendimento integral aos pacientes e cria o Dia Nacional de Conscientização e Enfrentamento da Dor Crônica em 5 de julho. O texto segue para a sanção presidencial. Carros abandonados em ruas e terrenos públicos, além de prejudicarem a paisagem urbana, podem acumular água, atrair vetores de doenças e causar danos ao meio ambiente. E para enfrentar esse problema, a Comissão de Meio Ambiente aprovou um projeto que obriga os proprietários a retirar os veículos abandonados que representem risco à saúde pública ou ao meio ambiente. Os detalhes com Patrícia Oliveira.
7: O projeto do senador Confúcio Moura, do MDB de Rondônia, foi relatado pela senadora Tereza Cristina, do Progressistas de Mato Grosso do Sul. Ela alterou a lei do desmonte e o Código de Trânsito Brasileiro para acelerar o destino de carros apreendidos e não reclamados, por meio de leilões. Uma das novidades é a integração ao Sistema Nacional de Resíduos Sólidos para rastrear peças retiradas de veículos e combater o mercado ilegal. A ideia é priorizar a chamada economia circular. Antes de reciclar ou descartar um veículo, será obrigatório

0: O Rio Grande do Sul elogiou o programa Brasil contra o Crime Organizado, lançado pelo governo federal. Segundo ele, a iniciativa articula inteligência, integração entre os entes federativos e mais de 11 bilhões de reais em investimentos para o enfrentamento das facções criminosas. Paim destacou que o programa prevê ações contra a lavagem de dinheiro, o tráfico de drogas e o crime organizado nos presídios, além de medidas para aumentar a elucidação de homicídios. O senador também defendeu a importância de políticas sociais, educação e geração de emprego no combate à criminalidade.
1: O crime organizado não se combate apenas na ponta, no confronto direto. É preciso atingir suas estruturas, suas fontes de financiamento, sua capacidade de articulação e o seu poder de infiltração. Não basta prender executores, é preciso prender, mas também desmontar os esquemas de lavagem, recuperar ativos e cortar o fluxo ilícito que sustenta essas organizações.
0: Já o senador Esperidião Amin, do PP de Santa Catarina, criticou a decisão do ministro do STF, Alexandre de Moraes, que suspendeu a aplicação da lei da dosimetria até a análise do plenário da corte. Segundo o parlamentar, a medida representa interferência em uma decisão do Congresso Nacional. Amin também defendeu a revisão das penas aplicadas aos envolvidos nos atos de 8 de janeiro e afirmou que o Congresso deve avançar no debate sobre a anistia aos condenados.
2: Se ele acha que a lei é inconstitucional, ele tem que submeter imediatamente. Mas a lei entra em vigor. Quer dizer, agora o ônus da decisão do Supremo é do cidadão que foi beneficiado pela dosimetria. Quer dizer, a decisão soberana do Congresso fica condicionada ao despacho monocrático.
0: Dinheiro desviado, balanços maquiados e investidores enganados. Fraudes no mercado financeiro que podem causar prejuízos bilionários e abalar a confiança na economia passaram a ser alvo de regras mais duras no Senado. A Comissão de Assuntos Econômicos aprovou hoje um projeto que prevê a prisão para fraudes contábeis e a manipulação de informações que levem investidores ao erro no mercado de capitais. Os detalhes com a repórter Marcela Cunha.
3: A proposta da senadora Augusta Brito, do PT do Ceará, foi apresentada depois do caso das lojas americanas. O texto aprovado pune a fraude contábil, como alterar balanços, informar dados falsos ou esconder operações realizadas pela empresa. A pena prevista é de 2 a 6 anos de prisão e multa. O relator, senador Oriovisto Guimarães, do PSDB do Paraná, afirmou que o texto foi ajustado para deixar mais claro o que deve ser considerado crime, sem gerar insegurança jurídica no mercado de ações.
4: É preciso que essa legislação seja muito objetiva. Até porque nesse mercado de ações é impossível a qualquer administrador garantir resultados. É sempre uma dúvida. Mercado de ações você pode ganhar e você pode perder, no Brasil ou em qualquer lugar do mundo. Então nós precisamos tomar muito cuidado na tipificação desses crimes para não criar insegurança jurídica e para não criar mais ilusão ainda para o aplicador.
3: A proposta também prevê aumento da pena quando a fraude causar grandes prejuízos, atingir muitas vítimas ou abalar a confiança no sistema financeiro. Em caso de condenação, o responsável poderá ficar impedido de exercer atividade empresarial ou ocupar cargos de direção, conselho ou gerência. O projeto segue para a Comissão de Constituição e Justiça.
0: E o fechamento de escolas em áreas rurais, indígenas e quilombolas poderá ter regras mais rigorosas no país. O Senado aprovou um projeto que impede que decisões baseadas apenas em custos definam um encerramento dessas unidades. A proposta que segue para a sanção presidencial determina que o fechamento dessas escolas leve em conta não só os critérios econômicos, mas também o impacto social, cultural e as condições de acesso dos estudantes à educação. O repórter Rodrigo Rezende tem as informações.
5: A Comissão de Educação aprovou uma proposta apresentada pelo então senador Messias de Jesus, do Republicanos de Roraima, que cria normas para o fechamento de escolas rurais, indígenas e quilombolas. A relatora da proposta, senadora Jussara Lima, do PSD do Piauí, teve seu texto apresentado na comissão pela senadora Damaris Alves, do Republicanos do Distrito Federal. Ela destaca que o fechamento de uma escola não pode levar apenas em conta o aspecto econômico.
6: Assegurar que decisões dessa magnitude não sejam tomadas de forma discricionária ou baseadas unicamente em critérios, presidente, de eficiência econômica, sem a devida consideração dos impactos sociais, culturais e pedagógicos.
5: A proposta prevê que, em caso de necessidade,

0: necessidade de fechamento da escola, será assegurado à comunidade escolar o prazo de um ano para a solução dos problemas gerados pelo fechamento. Um dos itens que deverá ser observado é um estudo da distância a ser percorrida pelos alunos em uma possível nova escola. A proposta segue para a sanção presidencial.
1: Com trabalhos técnicos de Eliseu Caires, o Jornal do Senado fica por aqui. Acompanhe agora as notícias da Câmara dos Deputados. Boa noite e até amanhã.
2: 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Deputados analisam política para enfrentar os efeitos da seca no semiárido.
3: Projeto suspende pagamento de financiamento agrícola devido ao El Niño.
2: Comissão aprova punição para casos de violência digital contra a mulher.
3: Boa noite. Comissão aprova punição para uso de IA em ações de violência contra a mulher. A repórter Maria Neves nos conta sobre os casos.
4: A Comissão de Constituição e Justiça da Câmara dos Deputados aprovou o projeto de lei que torna crime alterar ou criar fotos, vídeos e áudios com uso de inteligência artificial para praticar violência contra a mulher. Quem incorrer na prática ficará sujeito à reclusão de 2 a 4 anos, além de multa. De acordo com o novo tipo penal, é crime adulterar, criar, manipular ou produzir fotos, vídeos e áudios utilizando sistemas de inteligência artificial. Para que a conduta seja punida, a manipulação deve ter o intuito específico de causar constrangimento, humilhação, assédio ou ameaça à mulher no contexto de violência doméstica e familiar. O relator, deputado pastor Marco Feliciano, do PL de São Paulo, destacou que a violência digital, ao distorcer a realidade e promover humilhações, assédios e ameaças, aumentam a vulnerabilidade das vítimas, causando danos emocionais e sociais.
5: Esse tipo de violência digital, que muitas vezes ocorre paralelamente a agressões físicas ou psicológicas tradicionais, amplifica o controle e o abuso sobre as mulheres, dificultando ainda mais o processo de superação e denúncia. É fundamental que a legislação avance na mesma velocidade que as tecnologias, garantindo que crimes cometidos por meio de inteligência artificial sejam tipificados e punidos de maneira adequada.
4: Ao apresentar o projeto, o deputado Fred Linhares, do Republicanos do Distrito Federal, também argumentou que a rápida evolução tecnológica possibilita a criação e a disseminação de conteúdos falsos e prejudiciais que aumentam ainda mais a vulnerabilidade das mulheres e agravam o impacto psicológico e social para as vítimas. A proposta, que torna crime alterar ou criar fotos, vídeos e áudios com o uso de inteligência artificial para praticar violência contra a mulher, ainda terá de ser votada pelo plenário. Da Rádio Câmara de Brasília, Maria Neves.
2: Justiça. Silvio Antônio do PL do Maranhão defende proposta de sua autoria voltada à imparcialidade do judiciário que determina uma quarentena para políticos que desejem ocupar cargos na magistratura. Para ele, os postos não podem ser utilizados como recompensas partidárias.
3: Silvio Antônio sustenta que o cidadão que necessita da justiça deve ser julgado com isenção e ser resguardado de decisões orientadas por agendas políticas e ideológicas. Ele entende que atualmente muitos representantes do judiciário tem desrespeitado essa determinação constitucional.
2: O PSOL entrou com uma ação direta de inconstitucionalidade no STF contra a redução de penas aos envolvidos nos atos de 8 de janeiro. Chico Alencar, do Rio de Janeiro, alega que a sessão do Congresso, que derrubou o veto presidencial à matéria, teve irregularidades.
3: Chico Alencar alega que qualquer anistia deve ser precedida de um debate com a população. Ele sustenta ainda que não houve arrependimento dos acusados para justificar o perdão e que a punição é necessária para proteger a democracia e garantir a ética na política nacional.
2: Sérgio Turra, do PP do Rio Grande do Sul, critica a decisão do STF que suspendeu a chamada Lei da Dosimetria, recentemente aprovada pelo Congresso Nacional. Ele afirma que a medida desrespeita a decisão da Câmara e do Senado.
3: Sérgio Turra pede abertura de processo de impeachment contra o ministro Alexandre de Moraes. Ele argumenta que o caso compromete a independência harmônica entre os poderes por invadir as competências do Legislativo.
2: Relações Exteriores. Luiz Lima, do Novo, do Rio de Janeiro, critica a participação de brasileiros em uma embarcação interceptada por Israel próximo a Gaza. O deputado afirma que a missão tem caráter de propaganda política favorável ao Hamas e não de ajuda humanitária à população palestina.
3: Luiz Lima questiona a incoerência de grupos que se colocam como defensores de causas internacionais, mas não enfrentam a violência no Brasil. Para ele, ao libertar os brasileiros, Israel age com mais senso de justiça do que o STF, no caso dos condenados pelo 8 de janeiro.
2: Política. De acordo com o Marcon, do PT do Rio Grande do Sul, recentes operações da Polícia Federal indicam o envolvimento de lideranças da oposição no escândalo do Banco Master. O deputado critica a articulação de projetos que, segundo ele, beneficiavam instituições financeiras com recursos públicos.
3: Na visão de Marcon, partidos de oposição priorizam interesses do setor financeiro em detrimento de pautas trabalhistas, como o fim da jornada 6x1. O deputado defende o aprofundamento das investigações sobre a atuação de agentes políticos no caso.
2: Segurança Pública. Reginaldo Lopes, do PT de Minas Gerais, elogia o lançamento do programa Brasil contra o Crime Organizado. O parlamentar lembra que o governo federal já encaminhou ao Congresso propostas de combate às facções criminosas e de integração das forças de segurança pública.
3: Reginaldo Lopes informa que o governo prevê investimentos de R$11 bilhões em ações de segurança. O deputado também destaca operações da Polícia Federal para enfraquecer financeiramente grupos ligados ao crime organizado.
2: Alexandre Lindemeyer, do PT do Rio Grande do Sul, classifica como histórica a criação do Programa Nacional de Combate ao Crime Organizado, lançado pelo governo federal. Ele elogia a articulação entre União, estados e municípios, além dos investimentos previstos para o setor.
3: Na visão de Alexandre Lindenmayer, o programa prioriza o combate ao financiamento do crime, ao tráfico ilegal de armas e à atuação de facções dentro dos presídios. Segundo ele, a proposta também amplia o controle nas unidades prisionais e fortalece as ações de inteligência.
2: Paulão, do PT de Alagoas, cumprimenta o Poder Executivo pelo lançamento do programa Brasil contra o Crime Organizado. A iniciativa prevê investimentos de R$11 bilhões para atacar o poder financeiro de facções criminosas em todo o país.
3: Paulão cita relações entre grupos criminosos, banqueiros e refinarias, como exemplo de ligações a serem asfixiadas pelo programa. Para ele, a presença de autoridades dos três poderes na cerimônia de lançamento demonstra a união de esforços em torno da solução para o problema.
2: Patrus Ananias, do PT de Minas Gerais, critica a proposta que permite ao trabalhador usar recursos do FGTS para comprar armas de fogo e munições. O parlamentar defende o fortalecimento de políticas públicas de proteção à população, em vez de ações que ampliem o acesso a armamentos.
3: Patrus Ananias afirma que o enfrentamento da violência deve priorizar a estruturação das polícias, o controle de fronteiras e a luta contra o crime organizado. Na opinião do congressista, o uso de recursos do FGTS para a compra de armas não contribui para a redução dos homicídios no país.
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2: Meio Ambiente. Avança nas comissões da Câmara a proposta que cria uma política para enfrentar os efeitos da seca no semiárido. A repórter Sofia Peçanha tem informações sobre o tema.
7: A Comissão de Meio Ambiente da Câmara dos Deputados aprovou o projeto que institui a política de convivência com a seca nordestina. A proposta prevê diretrizes para enfrentar os impactos da seca no semiárido brasileiro, por meio de ações como sistemas de monitoramento, planos de emergência para estados e municípios e investimentos em abastecimento de água. O texto destaca que a seca é um fenômeno natural e previsível da região e, por isso, deve ser tratada com planejamento contínuo por parte do poder público. Entre os objetivos da política estão garantir acesso à água e à alimentação, reduzir desigualdades sociais e econômicas, estimular geração de renda, fortalecer a agricultura adaptada ao clima semiárido e promover a recuperação da Caatinga. O relator da proposta na comissão, o deputado Fernando Mineiro, do PT do Rio Grande do Norte, destacou a necessidade de integrar políticas públicas já existentes e fortalecer a atuação conjunta entre União, Estados e municípios.
8: O que nós fizemos foi adequar, né, os termos, o projeto, a toda uma política da questão do semiárido, né, a Caatinga, né, nós precisamos chamar a atenção e criar mecanismos como o projeto, como o substitutivo que apresentamos determina. É preciso integrar as ações. Nós temos uma questão grave no Brasil, que é a invisibilidade, digamos assim, do que acontece na Caatinga.
7: A proposta também institui 3 programas nacionais. O Programa de Segurança Hídrica do Semiárido, voltado à ampliação do abastecimento de água, o Programa Semiárido Produtor de Energia, que incentiva a geração de energia solar, e o Programa de Preservação, Regeneração e Uso Sustentável da Caatinga. O projeto estabelece ainda a meta de preservar pelo menos 17% da Caatinga por meio de unidade de conservação de proteção integral, no prazo de 5 anos, além de contar com incentivo ao pagamento por serviços ambientais e a projetos de crédito de carbono, com prioridade para a inclusão de pequenos produtores e comunidades locais. Para o deputado Fernando Mineiro, as medidas previstas no texto ajudam a estruturar uma política pública permanente para o semiárido brasileiro.
8: O PL conforma uma agenda coerente com a necessidade de previsibilidade climática, integração federativa e proteção de populações vulneráveis.
7: A autora da proposta, a deputada Isa Arruda, do MDB de Pernambuco, afirma que o semiárido brasileiro concentra cerca de 22 milhões de pessoas e enfrenta problemas históricos relacionados à pobreza, ao acesso à água e à vulnerabilidade climática. Ela destaca que a política pretende estimular o desenvolvimento sustentável do semiárido e ampliar a preparação das comunidades para enfrentar períodos prolongados de estiagem. Agora, a proposta que institui a política de convivência com a seca nordestina aguarda análise da Comissão de Finanças e Tributação. Da Rádio Câmara de Brasília, Sofia Peçanha.
9: Desenvolvimento Regional.
3: Bebeto, do PP do Rio de Janeiro, faz uma prestação de contas do seu mandato e destaca o envio de recursos para São João de Meriti. Segundo ele, as verbas foram destinadas principalmente às áreas de saúde, infraestrutura e equipamentos públicos do município.
2: O parlamentar também menciona investimentos em espaços esportivos, reforço da segurança pública e melhorias na mobilidade urbana da Baixada Fluminense. De acordo com Bebeto, as ações buscam ampliar a qualidade dos serviços e a infraestrutura local.
3: E do Rocha, do MDB, enaltece o legado de José Sarney à frente do governo do Maranhão. Na avaliação do deputado, a gestão do político foi marcada por obras estruturantes que impulsionaram o desenvolvimento urbano e econômico, principalmente da capital São Luís.
2: O deputado também ressalta iniciativas voltadas à educação durante o período. De acordo com Hildo Rocha, a implantação de ensino mediado por televisão e a ampliação da rede escolar contribuíram para aumentar o acesso dos jovens maranhenses à educação.
3: Albuquerque, do Republicanos, cumprimenta a atual gestão de Roraima. Ele destaca ações urgentes na área de saúde e segurança para recuperar a dignidade da população e a assinatura da progressão de perto de 1.700 servidores, aguardada desde 2022.
2: O deputado ressalta ainda a regularização de salários atrasados e a nomeação de comandantes mulheres na polícia para priorizar o combate à violência do gênero. Albuquerque elogia ainda a iniciativa de colocar a aeronave oficial para atender emergências de saúde e de segurança.
9: Transportes.
3: Charles Fernandes, do PSD da Bahia, cobra do governo federal a retomada das obras da ferrovia Oeste-Leste, especialmente no trecho entre Caetité e Oeste Baiano. O deputado afirma que a paralisação compromete investimentos já feitos há quase 20 anos, sem resultado concreto para a população.
2: Charles Fernandes ressalta que a ferrovia é essencial para escoar a produção agrícola do Oeste da Bahia até o Porto Sul, no litoral do estado. Ele avalia que a redução de dependência do transporte por caminhões pode ampliar o desenvolvimento econômico na região.
9: Agricultura.
3: Vitor Xu, do PSD, manifesta apoio aos produtores de tabaco do sul do país e repercute protestos realizados no Rio Grande do Sul. O deputado afirma que os agricultores enfrentam dificuldades com a classificação do produto, redução de preços e altos custos de produção.
2: Ele critica ainda medidas que, em sua visão, penalizam o setor produtivo do tabaco e cobra mais atuação da vigilância sanitária sobre a circulação de cigarros eletrônicos. Para Vitor Xu, a falta de controle sobre esses produtos também amplia riscos à saúde e fortalece o mercado ilegal.
3: Proposta de Dr. Flávio, do PL do Rio de Janeiro, pretende simplificar a comercialização de alimentos artesanais fora dos limites municipais. Para tanto, ele sugere padronizar a fiscalização entre os diferentes órgãos e unificar as licenças no selo de inspeção municipal.
10: E o selo de inspeção municipal, se ele for bem inspecionado na cidade, o mesmo profissional que faz a inspeção, ele vai fazer também a nível estadual e a nível federal. E cabe ao Ministério da Agricultura, o MAPA, essa autorização para que esse produto possa ser comercializado fora do seu município. Então, o que a gente quer hoje é simplificar que o nosso pequeno e médio produtor, produtor artesanal, que já herdou da sua família essa produção, ele consiga comercializar o seu produto. O Brasil hoje tem mais de 5.600 municípios e quase todos eles têm agricultura familiar e o produtor artesanal. Então, esse projeto só é um parágrafo na lei que autorize o nosso pequeno e médio produtor a comercializar o seu produto em municípios vizinhos.
2: De acordo com o Dr. Flávio, a escolha por um único selo vai impedir a apreensão e descarte de alimentos seguros para consumo ocasionados por entraves burocráticos. Ele pondera ainda que o texto incentiva investimentos em servidores locais para suprir a carência de fiscais sanitários.
3: Zé Neto, do PT da Bahia, celebra a aprovação pela Câmara da suspensão da importação de cacau da Costa do Marfim. Segundo ele, a medida busca proteger a produção nacional, especialmente nos estados da Bahia e do Pará, diante de riscos sanitários para o setor.
2: O parlamentar também destaca a articulação política em torno do projeto de sua autoria que barra a importação de cacau africano. Zé Neto argumenta que a proposta representa uma defesa da cadeia produtiva do cacau e da agricultura familiar brasileira.
9: Comissões.
3: Comissão aprova projeto que suspende pagamentos de financiamentos agrícolas por causa dos efeitos do El Niño. A repórter Silvia Munhato explica a medida que foi estendida para todo o país.
11: A Comissão de Agricultura da Câmara dos Deputados aprovou o projeto que suspende por 3 anos o pagamento de empréstimos agropecuários por produtores afetados pelo fenômeno climático El Niño. O El Niño é um fenômeno climático caracterizado pelo aquecimento anormal e persistente da superfície do Oceano Pacífico, na linha do Equador. O texto lista 9 tipos de programas de financiamento que só deverão ter os pagamentos retomados 1 ano após o fim da suspensão e em 3 parcelas anuais. O projeto original do deputado Léo Prates, do Republicanos da Bahia, citava apenas a região conhecida como Matopiba, formada pelos estados do Maranhão, Tocantins, Piauí e Bahia. Mas o relator, deputado Coronel Meira, do PL de Pernambuco, estendeu a proteção aos atingidos em todo o país.
12: Considerando o caráter nacional e dinâmico dos efeitos do El Niño, mostra-se mais adequado e justo estender a abrangência da medida a todos os produtores rurais dos estados atingidos por estiagens severas, chuvas extremas e outros eventos correlatos e relacionados ao referido fenômeno.
11: A proposta que suspende pagamentos de empréstimos de produtores rurais afetados pelo El Niño será analisada agora pelas Comissões de Finanças e Tributação e de Constituição e Justiça. Da Rádio Câmara de Brasília, Silvia Minhato.
9: Saúde.
2: Geraldo Rezende, do União de Mato Grosso do Sul, alerta para o surto de chikungunya nas aldeias Jaguapiru e Bororó, em Dourados. Ele informa que viabilizou a construção de novas unidades de saúde, a entrega de 300 novas casas para as famílias e a licitação de uma nova rede de abastecimento de água.
13: Nós conseguimos colocar uma emenda para a licitação acontecer o mais rápido possível para iniciar uma construção de nova captação, reservação e distribuição de água na reserva indígena Dourados. É um assinte a gente verificar que crianças com 7, 8 anos carregando lata de 20 litros de água barrenta e de pessoas idosas com 80, 100 anos carregando lata de água de 20 litros, água inclusive inapropriada para consumo.
3: Na visão de Geraldo Rezende, uma nova rede de abastecimento de água é fundamental para reduzir a mortalidade infantil e de idosos. O parlamentar também anuncia a construção de 2 novas creches, como parte do esforço para reverter a vulnerabilidade social na reserva.
2: Ana Paula Lima, do PT de Santa Catarina, registra o Dia Internacional da Enfermagem e cita a abertura da Semana Brasileira de Enfermagem na Câmara dos Deputados. A parlamentar ressalta a importância da categoria para o funcionamento do Sistema Único de Saúde.
3: Ana Paula Lima também defende melhores condições de trabalho para enfermeiros, técnicos e auxiliares de enfermagem. Ela cita a mobilização da categoria pela aprovação da PEC, que vincula o piso salarial nacional à jornada de 30 horas semanais.
2: Termina agora.

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1: 7:06.
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1: Olá, boa noite, Cacoal. Hoje, dia 12 de maio de 2026, e nós estamos iniciando mais um programa Cristo para Todos, da Igreja Evangélica Luterana do Brasil, a Congregação Concórdia de Cacoal. E hoje o nosso programa será voltado, né, a homenagear as nossas queridas mamães, né? Uma vez que no domingo nós comemoramos o Dia das Mães. Tenho comigo aqui a presença da querida esposa Josiane. E vamos lá, vamos dar boa noite para Cacoal.
2: Boa noite Clédio, boa noite Cacoal, boa noite vocês que estão nos ouvindo. É uma alegria muito grande estarmos aqui mais uma vez para fazermos o programa. Claro que tudo para a honra e glória do Senhor Jesus. E como disse o Clédio, né, nós comemoramos o Dia das Mães, e o Dia das Mães não é só no domingo que passou, mas o Dia das Mães é todo dia. Nossa mamãe, quem tem, quem já não tem, mas nós sabemos o valor que tem uma mãe.
1: É isso aí, a gente sempre sabe, né, o valor de nossas mães e sabe mais ainda quando a gente não as tem conosco, né? Nós vamos então iniciar esse programa ouvindo a próxima canção, Um Vaso Novo, na voz do Thales Roberto.

0: 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Quebra minha vida e faz-a de novo. 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Nós temos que sempre, né, pedir a Deus para nos ajudar a sermos pessoas melhores, pessoas que agradam ao Senhor. E para agradar ao Senhor, nós temos que estar dispostos a sermos um vaso novo. Dando continuidade, aqui vou fazer a leitura que encontra-se em 2 Timóteo, capítulo 1, versículos 3 a 9. Assim está escrito: todas as vezes que lembro de você nas minhas orações, de dia e de noite, eu agradeço a Deus a quem sirvo com consciência limpa, como também os meus antepassados serviram. Lembro das suas lágrimas e quero muito ver você outra vez, para que eu possa ficar cheio de alegria. Lembro da sua fé sincera, a mesma fé que a sua avó Lloyd e Eunice e sua mãe tinham, e sendo a certeza de que é a mesma fé que você tem. Por isso, quero que você lembre de conservar vivo o dom de Deus que você recebeu quando coloquei as mãos sobre você, pois o Espírito que Deus nos deu não nos torna medrosos. Pelo contrário, o Espírito nos enche de poder e de amor e nos torna prudentes. Portanto, não se envergonhe de dar o seu testemunho a favor do nosso Senhor, nem se envergonhe de mim, que estou na cadeia, porque sou servo dele. Pelo contrário, com a força que vem de Deus, esteja pronto para sofrer comigo por amor ao Evangelho. Deus nos salvou e nos chamou para sermos o seu povo. Não foi por causa do que temos feito, mas porque este era o seu plano e por causa da sua graça. Ele nos deu essa graça por meio de Cristo Jesus, antes da criação do mundo. Até aqui as palavras.
1: Obrigado, Josiane, pela leitura, e nós vamos ouvir a próxima.

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É uma linda mensagem, né? Uma linda palavra. Então, das palavras lidas há pouco pela Josiane, eu quero destacar o versículo 5 de 2 Timóteo 1, que diz assim: Lembro da sua fé sincera, a mesma fé que a sua avó Lloyd e Eunice, a sua mãe, tinham. Eu tenho a certeza de que é a mesma fé que você tem. O Dia das Mães aconteceu no último domingo, né? Quem não deseja viver em uma família unida e feliz? Muitos jovens casam cheios de expectativas de que sua família será de união e felicidade. Até mesmo quem já fracassou em seu casamento anterior ou casou de novo tem essa expectativa. Mas será que tal família existe? Segundo a Bíblia, uma família unida e feliz é perfeitamente possível desde que fundamentada com bases corretas. Mas o que de fato segura uma família? Paixão? Casa? Estabilidade econômica? Não. O que constrói e mantém uma família unida e feliz é a educação fundamentada e modelada no amor e na sabedoria de Deus. Podemos ver um exemplo claro disso nas palavras do apóstolo Paulo a Timóteo, destacando a fé que a mãe e a avó de Timóteo tinham e que fora passada a ele desde menino. Paulo diz: Lembro da fé que a sua avó Lloyd e Eunice, sua mãe, tinham, e tenho certeza de que é a mesma fé que você tem. Nesse Dia das Mães, além de todo o carinho e respeito e homenagem que as mães merecem, fica um incentivo para que promovam o ensino da Bíblia e a linguagem da fé em Jesus persista também em suas famílias. Lembre-se da promessa de Deus que afirma: Sou bondoso com aqueles que me amam e obedecem os meus mandamentos. E abençoo os seus descendentes por milhares de gerações. É dessa forma, prezado ouvinte, que o reino de Deus vai crescendo e gerações de cristãos e servos de Deus vão surgindo e se espalhando pelo mundo. E os lares cristãos vão experimentando maravilhosas e transbordantes bênçãos do Senhor. Queridas mamães, parabéns pelo seu dia. Com as bênçãos de Deus, sejam felizes em seus lares. E continuem sendo exemplo aos seus filhos, aos seus netos, testemunhando do verdadeiro e grande amor de Jesus Cristo por cada um de nós, onde ele entregou-se na cruz, mesmo sendo santo, puro e sem nenhum pecado, por cada um de nós pecadores. Essas eram as palavras que nós tínhamos programado para hoje. Nós vamos ouvir a próxima canção.

Você acabou de ouvir mais uma linda canção na voz do nosso grande amigo Ivo. E agora chegou aquele momento de sabermos quem foram os aniversariantes da semana. No dia 5, a Etelvit Gomes Serafim. No dia 6, Dona Ivone Albrecht e a Kathleen Rigato Kempin. Também o Miguel Zimmermann Barbosa e meu irmão Anderson Lose, lá em Jiparaná, né? Completou mais um ano de vida. No dia 7, o Carlos Augusto Mesquita, Giordano Holberg Lopes, eita, nome difícil, tenho certeza que eu não falei certo, mas vamos lá. No dia 7 também, o Leonardo Bosco de Menezes. No dia 8, o Alisson Siqueira Silva, a Jaine Alves Costa Germano e o Jorge Antônio Batque dos Santos. No dia 9, o Diego Garcia Galvão Costa e o Igor Jacobsen Vergilato. Dia 10, Marinete Timóteo Ferreira, Sulaine Riquelmes Lima. No dia 11, Lara Nascimento Paris. E hoje, dia 12, Yara Rod Antônio, o João Batista Gonçalves da Silva e o Vitor Eduardo Tilpe. Aos felizes aniversariantes, desejamos as mais ricas bênçãos de Deus. E a você que completou mais um ano de vida nesta semana que passou, né? E não teve o seu nome anunciado aqui no programa, sinta-se homenageado da mesma forma. Para vocês, nós queremos tocar a próxima canção, Força de Cristo.

0: Muito bem, nosso programa já vai se caminhando para o final e vamos saber agora quais serão as atividades da semana. Hoje, terça-feira, dia 12, começa logo agora às 19h30 o encontro de leigos lá em Ministro Andreasa. Dia 13, quarta-feira, 19h, Homens de Fé, aqui na Concórdia. No dia 14, quinta-feira, 19h, Instrução de Adultos e 19h15, o Coral. Dia 16, sábado, 8h da manhã, Instrução de Confirmandos e às 19h, o nosso culto aqui na Concórdia, que será tradicionalmente transmitido também pelas redes sociais. No dia 17, 8h da manhã, domingo, culto lá no bairro Liberdade, na comunidade Cristo para Todos. E às 18h, a reunião dos jovens, né, na Concórdia. E na próxima terça-feira, às 19h, se o bom Deus assim nos permitir, estaremos com vocês novamente em mais um programa Cristo para Todos. E estas eram as atividades da semana. Chegou aquele momento de nós falarmos com o Papai do Céu. E eu peço para a Josiane que ela nos dirija a Deus em oração.
1: Estamos aqui chegando, né, no final do programa, mais uma vez. Passa tão rápido. Vamos, então, agradecer a Deus, né, por tudo que Ele tem feito por cada um de nós. Senhor Deus, amado Pai, nós te agradecemos por esse dia, pelas bênçãos que tem derramado em nossas vidas. Te agradecemos porque Jesus veio a esse mundo, sofreu nossas dores, morreu e ressuscitou o terceiro dia para nos salvar dos pecados, para nos salvar da condenação. E o Senhor está aqui, Senhor, conosco, eu sei, nos ouvindo, e peço humildemente pela vida de todas as pessoas que estão nos ouvindo. Também peço pela vida daquelas pessoas que estão doentes nos hospitais ou em seus lares. Que o Senhor possa, meu Deus, cuidar dessas pessoas, dar o refrigério que precisam para poder continuar, para enfrentar essas situações difíceis que é a doença. Também dá força aos familiares que cuidam dos doentes. Nos hospitais, que o Senhor tem assim, colocado pessoas à frente para trabalhar, que o Senhor continue, meu Deus, ajudando e abençoando essas pessoas que trabalham nos hospitais. Também quero aqui pedir pela vida de cada mãe ouvinte, pedir pela vida de todas as mães, que o Senhor abençoe e guarde, porque ser mãe é uma tarefa muito, muito, muito importante, é um dom que o Senhor deu, e eu sei que o Senhor dá força para cada mãe educar seus filhos e cuidar deles. Senhor Deus, obrigada, porque eu também tenho a minha querida e amada mãe. Obrigada porque o Senhor me proporciona tem proporcionado que eu ter minha mãe comigo até hoje. E quero aqui também pedir que o Senhor console os corações daquelas pessoas que não têm mais suas mães, mas que elas vieram e fizeram parte de suas vidas de uma forma muito importante. Senhor Deus, cuida do nosso país, coloque, Senhor, sabedoria, dê sabedoria àqueles que nos governam, faça, Senhor, justiça, honra, Senhor, todos aqueles que buscam a Ti, que eu sei que, na verdade, o Senhor tem cuidado de cada um. Obrigada por esse programa, por tudo que tem feito em nossas vidas. Eu entrego tudo em Tuas mãos e Te agradeço por podermos completar mais um Dia das Mães nesse domingo que passou. Fica conosco e perdoe os nossos pecados e fortalece a nossa fé. Em nome de Jesus. Amém.
0: Amém. Obrigado, Josiane, então, por nos dirigir a Deus em oração. Nós vamos ficar com a última canção e antes queremos nos despedir de vocês, né? Nós estamos chegando no final de mais este programa e desejamos a todos as mais ricas bênçãos de Deus.
1: É isso aí, quero aqui deixar o meu abraço bem especial para todos vocês. Que Deus abençoe cada um e até o próximo programa, assim Deus permitir. Grande abraço.
0: Nós vamos ficar então com a última canção, Se Deus é por Nós.

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8: 7h43.
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1: Muito bem, gente, muito boa noite a todos vocês ligadinho aqui na nossa programação Samaúma FM. Estamos chegando no ar com mais um programa Radar 104 aqui pela programação, hein? Hoje, terça-feira, dia 2 de maio de 2026, estamos chegando por aqui, viu? Por aqui eu sou o Nery Teixeira e continuo com você até as 22 horas, tocando muita música boa, muito sucesso. E é claro, né? Eu conto com a sua audiência, com a sua companhia. E você pode mandar o seu alô pra gente através do nosso telefone, o 3443-1006. Esse é o nosso WhatsApp, vou repetir pra você. 3443-1006. Vai mandando a sua mensagem, mandando o seu alô e a gente vamos seguindo por aqui tocando a sua música com muito carinho. Hora certa para você, 19 horas mais 45 minutos. 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E vamos seguindo por aqui, mandando um abraço todo especial para Dona Milta, lá do bairro Josino Brito. A Dona Geza, também lá do bairro Vista Alegre, tá ligadinho aqui na nossa programação, né? Não perde o nosso programa, todos os dias tá ligadinho aqui, tá? Dona Geza, muito obrigado pelo carinho da sua audiência. Quem tá acompanhando a gente também é a Lesili, lá da linha 11. Muito obrigado pelo carinho da audiência, hein? O seu José, também lá do bairro Riozinho, tá acompanhando a nossa programação. Muito obrigado também, seu José, pela sua audiência, né? Seu José e a dona Cleusa, sua esposa lá no Riozinho, né? Com toda a família, ligadinho aqui na programação da Rádio Samaúma FM. 19 horas mais 47 minutos. Por aqui vamos seguindo, né? Levando muita alegria para você, muita alegria no seu rádio. E eu quero deixar aqui meu agradecimento, né? Para todos das cidades vizinhas ligadinho aqui com a gente: Ministro Andreasa, Rolim de Moura, Pimenta Bueno, Espigão do Oeste, Rondolândia, Ministro Andreasa e toda a região ligadinha, viu? Através do nosso site samaumafm.com. E vamos seguindo por aqui trazendo mais música bacana para você. Chegando por aqui, Ana Castela, com a música Minha Herança. Hora certa para você, 19 horas mais 48 minutos.

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